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0: Muito bem, estamos de volta aqui com o programa Free Love, aqui na 87,9 Ubaitaba FM, a rádio da comunidade. E até às 22 horas você ouve lindas canções no programa mais romântico do rádio brasileiro, programa Free Love. Manda um abraço ao pessoal maravilhoso ouvindo a nossa programação lá em Aurelino Leal. Pessoal maravilhoso aí de Aurelino Leal, aquele abraço para vocês, obrigado mesmo pelo carinho da audiência. Para você também, Faisqueira, o pessoal maravilhoso de Faisqueira, ouvindo sempre a nossa programação, que coisa boa, né, gente? Para você também no Maria Olímpia, Novo Olímpia, pessoal também aí no bairro da Conceição, aquele abraço a todos vocês ouvindo a nossa programação. É o programa Free Love, até às 22 horas, comigo José Filho, sempre tocando fundo, lá no fundo do seu coração, com lindas canções, no programa mais romântico do rádio brasileiro, programa Free Love. E a gente vai com essa belíssima canção para você agora no programa Free Love, especialmente para você ouvindo a nossa programação, onde quer que você esteja, sintonizados na 87,9 Ubaitaba FM, aqui no programa Free Love.
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4: Legal, legal, pessoal. Já estamos de volta com o programa Free Love até às 22 horas. Comigo, José Filho, sempre te proporcionando momentos de muita paixão. Noite maravilhosa, com certeza, para você aí ouvindo a nossa programação. Que bom, né, gente? É sempre bom falarmos de amor através de lindas canções aqui no programa mais romântico do rádio brasileiro. O programa que com certeza te envolve em lindas canções e faz você voltar ao passado, aquele momento gostoso a dois. E lindas canções, claro, que você só ouve aqui no programa mais romântico do rádio brasileiro. E você curte agora lindas canções, com certeza, aqui no programa Free Love. Noite maravilhosa na sua 87,9 Ubaitaba FM e o programa mais romântico do rádio brasileiro, comigo, José Filho, que fico com vocês até às 22 horas com música gostosa para você ouvir e com certeza se deliciar no que há de melhor no mundo da música romântica no programa Free Love.
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Legal, legal, pessoal. Estamos de volta com o programa Free Love aqui pelas ondas da 87,9, o Baitaba FM, o programa mais romântico.

0: Mítico do Rádio Brasileiro, programa Free Love. Olha, mandar um abraço também o pessoal sempre ouvindo a nossa programação lá em Aurelino Leal. Alô, meu amigo Manuel, aquele abraço para você, meu querido. Obrigado mesmo pelo carinho da audiência. Na Ruinha, olha, mandar um forte abraço aí na Ruinha, tá certo? Para meu amigo Hamilton do Salgado. Alô, Hamilton do Salgado. Aquele abraço para você, meu querido, sempre ouvindo a programação 10 da sua 87,9, o programa mais romântico do rádio brasileiro, programa Free Love. O programa mais romântico do rádio brasileiro, com certeza, para você. Gente, obrigado a todos pelo carinho da audiência. Eu sou José Filho e fico com vocês até às 22 horas com o programa mais romântico do rádio brasileiro, programa Free Love. Vamos de música para você ouvir e se deliciar no mundo da música romântica, claro. E você só ouve aqui as melhores canções românticas para, com certeza, embalar essa noite gostosa, você ouvindo as melhores aqui pelas ondas da 87,9, Ubaitaba FM. Programa Free Love, até às 22 horas, com muita música gostosa para você.
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0: Bom demais!
1: Obrigada.
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1: 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Quem está me ligando essa hora?

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0: Coisa amigos, Gabriel! Que música linda, hein?
1: Felicidade imensa participar com vocês. Obrigado pelo carinho. Obrigado pelo convite.
0: Cara. Prazer demais, dá um abraço.
1: Que música apaixonada, que música linda, rapaz.
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0: Faz barulho, Fernandópolis!
1: Você tá doido, rapaz!
0: Basta demais!
2: Sucesso, essa música é boa demais, viu?
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0: Adrian.
1: Viva Las Vegas.
2: Por favor.
0: Ah, pô, que sacanagem. A gente ia tocar uma opção de músicas. A gente ia tocar uma do Elvis. Eu ia até tocar uma do Menudo.
2: O quê?
0: Vocês não, vocês acham que é piada? É? Aquela ali tá falando, não, não toca. Só que não tá no programa, né? Tá, então eu posso tocar a do Menudo, só pra vocês.
3: Gostaram? Aí, ó, eu tô numa suíte legal, sabe? Tem sala, som, tudo. Uma cama assim, eu acho que é do tamanho desse palco. Tô sozinho, é. Hoje à noite, sabe? Assoviar não vale, tem que ir lá. Mostrar serviço lá.
0: Não, não vou cantar do Menudo, não. Eu fico com vergonha. Pode? Bem, não tá gravando, pediu um intervalo, né? Então, joia. É assim. É tão bonito. Só é cafona, entendeu? Mas é bonito. É assim.
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6: Lorival dos Santos, qual é o significado? O significado da música sertaneja, o que que ela representa para você?
7: A música sertaneja é minha sobrevivência, nasceu comigo, deita comigo, levanta comigo e talvez vai morrer comigo.
6: Perfeito. Qual a importância, Nonô Basílio, de Lorival Pacheco? Para a música sertaneja. A importância.
8: Lorival dos Santos.
6: Perdão, Lorival dos Santos.
8: A importância é muito grande. É um patrimônio. Parece que eu fico aqui repetindo as palavras com referência adjetiva aos meus colegas. Mas Lorival é um patrimônio. Aquilo que eu falei no início, da rica imaginação, porque ele sabe o que faz, ele sabe o que escreve. Porque para quem escreve, o difícil é achar o tema, é desenvolver. Lorival acha o tema e desenvolve de uma maneira impressionante. Eu vou voltar a falar de um saudoso nosso colega, que ele diz, Nonô, quando eu vim para cá, para São Paulo, ele falou, Nonô, escrever é como garimpo, precisa ser bom garimpeiro, porque é a pessoa que pega um tema que é muito bom e não sabe explorar. Lorival, no tema que Lorival põe a mão, não tem jeito de ninguém mais escrever. Ele tem uma imaginação riquíssima, expressões muito... então, é um patrimônio nosso. Nós devemos muito a ele, por esta razão ele está aqui. Que para sentar aqui nesse toco, para sentar aqui ao seu lado, Moraes, precisa ter feito alguma coisa. E Lorival precisa sentar muitas vezes nesse toco aí.
6: Perfeito. Lorival dos Santos vai ser homenageado mais uma vez por Tião Carreiro e Paraíso. Qual será desta vez, Tião Carreiro?
9: Muito bem, eu, para mostrar o repertório do Lorival dos Santos, levaria um mês aqui na cantando aqui na cultura.
6: Ah, então vai ficar...
9: Então eu vou fazer uma seleção de pagode. É uma seleção de pagode em solo, dos arranjos dos pagodes. Então eu vou fazer uma seleção de alguns pagodes de Lorival dos Santos. Vamos começar no Pagode em Brasília.

0: vem pra mim.
1: Beleza, bom dia, Ubaitaba, bom dia, Ouro Leal, Maraú, Itacaré, graças a Deus, Pai Poderoso, oh, Mestre. Ai, Pai, obrigado, Senhor. Muito obrigado, Senhor. Obrigado, graças ao Senhor, graças ao Pai, ao Filho, ao Espírito Santo. Muito obrigado, meu Pai. Pai, antes de pedir muito obrigado, mais uma vez eu quero te pedir perdão pelos meus pecados, meu Pai. Perdoe pelos meus pecados. Me livra de todo o mal, Senhor. Tudo que foi de ruim, tudo que me perdoe, me livre de todo o mal, Pai. Livre de mim, livre de minha família, meus ouvintes, direção, locutores, comerciantes, comerciários, todos entregues, meu Paizinho, nas tuas mãos, Pai. Todos entregues nas tuas mãos, todos teus filhos, filha, né? Nós entregamos as nossas vidas nas tuas mãos. Muito obrigado, Senhor. Gratidão sempre ao meu Deus, ao meu Pai, ao meu Espírito Santo, ao meu Jesus Cristo. Obrigado, Pai. Muito obrigado. Só gratidão, sempre ao Senhor. Por isso, te entregamos as nossas vidas nas tuas mãos, Paizinho. Nas tuas mãos te entrego a minha vida, a vida da minha família, dos meus ouvintes, direção, locutores, comerciantes, comerciários, todos entregues nas tuas mãos. É o teu querer, é a tua vontade, é o teu amor, meu Pai, que vai, que vale. Por isso, entregamos as nossas vidas no nome do Pai, do Filho e do Espírito Santo. Quem crê, diga amém, graças a Deus. Tá tudo bem por aí, gente? Ai, como passou aí? Porque eu passei, graças a Deus, graças à minha família, graças a vocês, muito bem, muito bem. São 5 e quanto aí no teu relógio? 5:35. Ai, ninguém acordou. Agora já tá 4 horas da manhã, já tá, né, Lourdinha? 4 horas da manhã, Lourdinha, já tá o quê? Hã? Já tá aparecendo que é o quê? 10 horas da manhã, né? 4 horas da manhã, é, Naí, tá aparecendo que é o quê? Que já é 10 horas da manhã, né? Então vamos acordar, vamos acordando com muita alegria. Negão, tu já acordou, Negão? Negão acorda cedo. Negão acorda cedo, viu? Jonas, taxista, meu amigo Jonas do Palio, né? Meu amigo Gurinha, Gurinha, um abraço. Gurinha ontem me ajudou, né? Foi, me ajudou ontem a pegar as coisas para levar no carro, viu? É meu vizinho, né? Meu ex-vizinho lá do bairro da Conceição. Meu amigo Gurinha, né? Gura, tudo bom, Gura? Um abraço para você, viu, tio? Viu, Tchê? Ah, um abraço para você, Tchê. É isso aí. Deixa eu ver aqui, né? Neguei, oi. Vamos começando hoje, gente, falar de amor, né? Falar de amor. Amor. Falar de amor. Como é que é esse negócio de falar de amor? Não. Você tem que ter amor à sua família, amor próximo, né? É viver por amor, viver com amor. É bom demais. É bom demais. Deixa eu ver aqui, neguei, oi, mande um abraço aqui. Ah, você chegou agora, eu sei que a alegria vai começar. Ah, é? Que beleza, rapaz, show de bola. É isso aí, neguei, oi, mande um abraço aqui para o pessoal da Fazenda, que já estamos acordados, Fazenda Fortaleza, hein? Fazenda Fortaleza te ouve aqui e gosta muito dessa programação maravilhosa sua. Ah, é? Ah, rapaz. Isso, que sotaque é esse? Ah, é? Ah, é? Você é um paulista? Ou... Ah, sim, tá bom. Lourdinha, bora acordar, Lu. Bora acordar? Olha, eu tenho uma de Lourdinha, gente. Qual a Lourdinha, neguei? Paz, olha a vida dos outros. Lourdinha, a viúva que empresta dinheiro aí na praça, junto aí do mingau de Dona Leninha. É Leninha, não, Leninha, é Dona Leninha mesmo, não. Dona Leninha, viu? Da praça de táxi. Empresta dinheiro, ela empresta. E não é. O cara tá chorando. O cara tá chorando. Ela jogou a aliança fora. Sei que tá um babado. Babado. Tá louco. O cara é louco pela morena. essa morena cobiçada que chama Lurdinha. Sei que ele está louco. Louco, louco, louco. Bora agradecer a Deus. Bora pedir a Deus para proteger nossas casas. Bora. Então, bora. Cadê? Cadê aqui? Bora aqui, bora balançar.

0: Cadê? Não, tem que botar a música toda. Parece que daí acordou cedinho e ela já tá começando a daí, olha, todo o pessoal que mandou os áudios aí, pode ficar tranquila, viu? Pode ficar tranquilo e calmo, que vai ser, os áudios de vocês vão passar, viu? Aí, após que vocês mandarem os áudios de vocês, não é preciso mandar mais, tá bom? Não é preciso mandar mais. Porque se você mandar um áudio em cima do outro, vai sair as músicas daqui do nosso, entendeu? Do nosso, é isso aí. Então deixa eu tocar a música. Ah, mandando um abraço aqui para a esposa de Dilson, Dilson taxista, um abraço para a senhora, viu, para Dilson, essa professora maravilhosa. Ela é daí do colégio, né? Ela faz um trabalho excelente, nossa querida professora, a esposa de Dilson, até esqueci o nome dela aqui. E Leandro me fala muito o nome dela. Meu amigo Dilson também ajuda a administrar aí como é que se diz, ao trabalho, né? Gilson
1: Bom
0: aí.
1: dia, bom dia.
0: Nós somos. Ele faz um trabalho excelente aí na Secretaria de Obras, trabalha, pega na enxada. Dilson, taxista, né? Um abraço para Dilson e a esposa dele. Legal, gente boa essa professora. Todos os professores ali daquele colégio ali, na rua aí. Na Vasco Neto, né? Mas são bacanas demais, tomam conta das crianças, é uma preocupação, as seguranças, né? A gente só temos que agradecer a Deus, porque a gente tem os nossos filhos, mas deixa também a responsabilidade para os professores, diretores, seguranças, né? É isso aí. Então, tá certo, tava todo mundo preocupado, gente, comigo aí, pá. Tô aqui! Tava, vocês, Deus e vocês me dá a oportunidade de viver. Né, passeando, né? Vocês dão ousadia ao bom negro, pronto. Vocês dão ousadia para mim, aí pronto, eu vou passear, né? Dar uma passeadinha, porque quer que eu lhe diga a verdade? É 24 anos. Nunca peguei uma férias aqui em Baitaba. Nunca peguei uma férias na Baitaba FM. Entra domingo, Semana Santa, entra Carnaval, Semana Santa, entra São João, Semana Santa, você vê que eu não saio. Quando eu saio 3 dias ali, volto e vim trabalhar, né? Então. Ah, vocês me deram ousadia, aí eu fui passear um pouquinho. Deus em primeiro lugar, minha família e vocês. Tá bom? Deixa, bora ouvindo aí, bora ouvindo
1: Meu
0: aí.
1: amigo Neguei
0: Oi, Nai.
1: chegou, não foi, Neguei?
0: Graças a
1: Você
0: Deus.
1: tava fazendo muita falta, viu,
0: Foi, Nai.
1: Neguei?
0: Foi, Nai. Ah,
1: É um bom quinta-feira para nós, Neguei.
0: Oi, Nai.
1: Chegou, não foi, Neguei?
0: Graças a
1: Você
0: Deus.
1: tava fazendo muita falta, viu,
0: Foi, Nai.
1: Neguei?
0: Foi, Nai.

0: Ana, Pedrinha, Carminha, Nega Vilma, Caça, Mateu. Deixa eu ver mais quem é, meu Deus, que mandaram dar alô. Negão do Cacau, o menino da de Cal.
1: Gaso, né? Gaso aqui também que trabalha na
0: E
1: prefeitura.
0: ando que mandou pedir alô também para ele, aquele que anda, que vende pintinho de frente a de
1: Ah,
0: Cal.
1: vende pintinho, é?
0: E gordo, gordo atentado, que mandou também, pô, quando mandar alô, pediu para ele também.
1: Gordo.
0: Tá
1: Ah.
0: bom, meu amigo
1: Tá
0: Neguinho,
1: bom,
0: Léo
1: Laí.
0: Cambista, Helenice.
1: Lelinho, gente boa. Lelinho,
0: Para
1: ligou.
0: todos meus amigos, seus ouvintes aí, tá bom,
1: Tá
0: Neguinho?
1: ok, tá certo.
0: Você tava fazendo falta, viu, Neguinho?
1: Oh, mas vocês também, vocês também. Eu gosto muito de vocês, eu sinto a falta de vocês enorme também, pode acreditar. Fala não.
0: Passa esse hino aí, viu, Neguinho?
1: Sim,
0: O
1: sim, sim.
0: de baixo de tudo.
1: Ai, meu Deus, já vem ela começando com o negócio de baixo de tudo. Neguinha, neguinha. Pau de fumo, pau de fumo. Bora lá. Beleza, 5h44. Hoje, dia 1º de outubro.

0: Jonas, taxista, meu amigo Urinha e todos os taxistas daí, da Praça 27 de Julho também. Um abraço para todos vocês aí na Praça 27 de Julho, né? Os nossos taxistas, né? Os mototáxis, os nossos caminhoneiros, os nossos combeiros, o pessoal que viaja aí para Trevessão, Birapitanga, aí no pontinho aqui da rodoviária, né? Que viaja. Deus proteja, meu pai. A todos vocês, meu amigo Gurinha aí, um abraço, viu? Gurinha, meu amigo Jonas, meu amigo Zé da Roça, o filho de Tom Bujão, há outro taxista que mora lá no Zitão, a todos taxistas, todos daqui de Ubaitaba, de Orléu, a todos vocês. Segura essa aí. Segura aí, segura essa aí. Segura lá.
1: Antes de fechar os olhos.
0: Segura, segura, segura. Vá, vá, vá.
1: Eu paro.

Você gostou? Eu gostei, eu também. Ah, vou mandar um abraço aqui, a tomada, a tomada, a tomada.

0: Eu às vezes. Oh. Ei, teve um locutor aí. Teve um locutor. Vou falar, olha, você não fala nada pra ninguém não, viu? A mulher foi pra Salvador, rapaz. Ouça essa aí. Você não conta. Ele conta muito da vida dos outros, é um fuxiqueiro e tanto. Ele fala da vida dos outros. A mulher foi pra Salvador. Só porque levou 15 dias. Ele estava chorando. Rumo vem parar em mim. Ele estava chorando. Estava sem dinheiro da passagem para ir buscar a mulher. Estava chorando. Agora, não fala com ele que eu falei, não, que ele gosta de falar da vida dos outros. Ele não gosta. Ele não gosta de falar da vida dos outros. Ele estava chorando com saudade da princesa dele. O que acontece? Aí entrou quem? Entrou Nen. Então, Léo, não fala também pra Léo não, viu? Léo da Guia Branca, viu? Não fala pra Léo não, porque senão Léo vai ficar zangado com você que falar. E nem fale pra dentro do Supermercado Santana. Por quê? Ele tava sem dinheiro da passagem, com saudade da mulher. Saudade da mulher, da esposa dele, né? Ele não fala tanto na fumaça do gongo, na vida dos outros, agora é a hora da gente pegar no pé dele. Tava chorando. Aí Léo da Águia Branca chegou na casa dele, fui lá visitar ele, tomar um cafezinho. Aí, quando chegou lá na casa dele, ele estava chorando. Aí perguntou a ele: por que, locutor, você está chorando? Ele, né? O locutor estava chorando, o locutor da programação. Aí, Léo da Águia Branca, mais nem do Supermercado Santana, foi lá visitar esse locutor. Aí Léo perguntou: ô, locutor, por que você está chorando?
1: É porque eu estou sentindo falta da minha esposa. Não tenho dinheiro da passagem para ir para Salvador buscar ela. Só que ela tem dinheiro da passagem e não quer vir.
0: Aí entrou nem mais Léo, esse grande menino aí da Águia Branca, enxergado lá não. Para minha sala, disse: eu posso fazer uma reunião aqui com o Nen? Pode. Foi lá, conversou com o Nen. Léo conversou com o Nen. Nen conversou com o Léo. Daqui a pouco, instante. Você quer o quê? Para parar esse choro.
1: Eu quero ir para Salvador buscar minha mulher. Estou com saudade dela.
0: Aí, fizeram a vaquinha. Nen e Léo da Águia Branca. Você quer ir que dia? Veio buscar sua esposa.
1: Até agora eu vou.
0: Aí entrou Léo da Águia Branca, inclusive uma empresa muito maravilhosa. Você viaja com tranquilidade. Outra coisa, com esse menino educado que chama Léo, né, da Águia Branca. Aí aconteceu o seguinte: Léo, mas nem fizeram a vaquinha. Aí eu tô em casa fazendo um cafezinho. Daqui a pouco, os instantes chegaram eles dois: Léo da Águia Branca e dentro do Supermercado Santana, me entregando as passagens. Imediatamente, você viu que eu não falei nada com ninguém aqui, não é que nem eu, não. O locutor foi buscar a esposa. E quando chegou lá, pegou a esposa na surpresa. Foi uma festa. Meu amor, você veio me buscar. Eu tava aqui, eu ia tal dia. Não, eu quero que você vá agora embora pra casa, que eu não aguento mais. Mãe, eu tava lá chorando. Chegou o Léo da Águia Branca, mas nem. E me deram a passagem. Eu tô aqui, vim buscar você, meu amor. Bora, meu amor, bora. Pra me parar de chorar lá. Então, bora. Ô, Léo. Ô, Nen. Ô, Léo da Águia Branca, meu irmão. Um abraço pra você, brother. A palavra é gratidão sempre, meu irmão. Ah, você, a Nen aí do Supermercado Santana. Obrigado pelo carinho, pelo amor, pelo apoio. A vocês todos aí. A vocês, meus ouvintes, bacana. Você, direção. A direção, né? A direção. Eu mandei ele também pra Dona Valdira. Dona Valdira, vou agora, Dona Valdira, buscar a patroa. Ela disse: não, fique só lá. Toma um momento pra ela, fica à vontade. A nossa presidenta da Ubaitaba FM, Dona Valdíria, obrigada, Dona Valdíria, pelas palavras da senhora. É 24 anos, pô, que eu trabalho aqui. Nunca peguei uma férias.
1: nunca peguei. Ah, quero férias para 30 dias. Ah, quando eu vou viajar em sol, daqui a pouco eu estou aqui trabalhando. Semana Santa eu estou aqui trabalhando. Natal eu estou aqui trabalhando. Então, direção. Toda a direção aí, Márcio Costa, Dona Valdíria, é, nosso amigo Zé Mário. A palavra é gratidão. Mais um patrocinador dessas viagens. 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Léo, ó. Beijo, meu irmão.

0: Ô, minha filha, avisa o povo.
1: Bora começar?
0: Andando.
1: Chegou o dia primeiro.
0: É. Tô. 88.
1: Pra quem fez, quem vai fazer? Galeguinho dos Olhos Azul, toma.

0: Beleza, mandando aqui lembração legal pra você. Cadê? Quem é que tá ligando pra mim? Quem é? Agora, deixa eu... Depois liga, manda um áudio, viu, amor? Eu sei que seu aniversário, você me convidou pro seu aniversário, parabéns pra você. Eu quero saber do seu nome aqui, viu? Quero saber do seu nome, aniversário outro. Me convidou, mas como eu cheguei cansadinho, né? Cansadinho de Salvador. Acho que você sabe, 63 anos, viajando, vou lhe dizer, ainda bem que é numa empresa boa, que parece que você está em um hotel, né? A empresa Águia Branca, né? Então, beleza, deixa eu dizer aqui, mandando aquele abração legal, pra, deixa eu botar, deixei o garequinho dos olhos, não entrou toda, por quê, ninguém? Por quê, ninguém não entrou toda? Ah, ninguém, mande um abraço, cadê? Tá ligado? Deixa eu atender, eu sou muito... Alô, bom dia. Bom dia. Alô? Cadê ela?
1: Alô, ninguém.
0: Oi, bom dia.
1: A paz do Senhor.
0: A paz, minha irmã. Como é que tá a senhora? Tudo bem?
1: Com dor de cabeça aqui.
0: Ô, minha filha, fez aniversário ontem. Foi muito bolo que comeu ontem?
1: Foi.
0: Foi muito bolo, né, minha filha?
1: Foi.
0: É, mas Deus vai lhe curar, viu? Deus vai lhe curar. Mas parabéns para a senhora, que Deus lhe dê saúde, felicidade, muitos e muitos anos de vida, viu?
1: Amém.
0: Sim, a senhora quer mandar um abraço para quem?
1: Amém.
0: A senhora está ao vivo.
1: Bota aí aquela música, Vai Passar.
0: Vai passar, é. Vai. Canta aí um pouquinho aí. Canta essa musiquinha, para essa dor de cabeça passar.
1: Tá bom,
0: essa dor de cabeça da senhora vai passar. A senhora cantar um pedacinho dessa música aí.
1: Canta aí.
0: A senhora tem uma boa voz.
1: Tá bom, ninguém.
0: Tá ok, tá certo. Tchau, tchau. Já passa, tá, viu? Se pega com Deus aí, vai passar já essa cabeça, essa dor de cabeça da senhora aí. Cadê ela aqui? Cadê?
1: Aí, ninguém, o filho de Léo é esse aí?
0: É o filho de Léo?
1: Ele não me abusa? O filho de Léo é esse?
0: Cadê o filho de Léo? Cadê? Deixa eu ver aqui, Léo. Cadê? Deixa eu ver aqui. Bora. É a cara. Olha. Ah, vou mandar pra ele. Mas, ó. Naí, tu gosta da molequeira, viu? Olha, Naí! Vou mandar pra Léo aqui. Ele não abusa daí. Ele vai botar aquela música que você não gosta daí. Quero mandar um abraço pra meu amigo Cheiro, né? Cheiro, um abraço pra você, viu, Cheiro? 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
0: Beleza, minha amiga Né. Um abraço para você, linda. Cadê meu primão? É casado com minha prima, ela, viu? É casada com minha prima, com meu primo, viu? É.
3: Cansei de chapa, a família.
0: Naí, você mandou o feed de Léo. Ele já mandou a sua música, hein? Aí é Léo do bairro Conceição, hein?

0: Moraes. É, vamos acordar Léo da Tele Bahia, Léo. Ô Léo, tu acorda, viu?
1: Eu boto, eu não...
0: Tu acorda, viu, Léo?
1: Eu boto, eu não boto.
0: Léo da Tele Bahia tava em Itacaré.
1: Eu boto, eu não boto.
0: Ô professor Jair, não vai nessa de Léo, não, vocês no barco aí. Tava namorando no barco, Léo da Tele Bahia. Namorando no barco, pode. Acho que o barco se balançava pra lá, pra cá e pra lá. O locutor fala a história. Vamos acordando aqui. Quem mais? Quem acorda, gente? Acorda o Baitaba, acorda o Leal, Maraú, Itacaré. Pessoal da fazenda, acorda Janete. Lá do Chora Menino, bota no boto.
2: Cássia!
0: Eu boto no boto!
2: Com rapadura!

Oxe, que grito é isso aí, ó, velho? Oxe, gente, que grito é esse? Bora balançar! É pra dançar na fumaça do gongo. Dance que é a fumaça do gongo, garé. A gente aqui não é Lordão, mas é o Baitaba FM.

0: mais ou menos. Chegou o nosso meio do YouTube. Quem tá fazendo aniversário hoje, hein? Quem tá fazendo aniversário? Você... Rapaz, peraí. A querida. Hã? Ah, é?
1: Se não for pedir muito.
0: Ah, é?
1: Dê-me outra chance pela última vez.
0: Eu vou aqui e volto já. É só um minutinho só.

0: Beleza, beleza, beleza. Mandando aquele abração legal para meu amigo Bill da Embasa. Um abraço, Bill. Você é brother, meu amigo velho. Ai, papá. Meu amigo velho, ele quer negão, ele quer Fuscão Preto. Peraí, a música é Fuscão Preto. Meu amigo Bill da Embasa, você é bacana demais. Gente boa, viu? Se neguei, você faz uma programação excelente. É isso, meu irmão. Você sabe da novidade, não? Você sabe da novidade? Não, não sabe, não? Eu vou falar com vocês. Ela dormiu, ela acordou quase na estante sonhando com o namorado dela. Namorado dela lá. Viu? Namorado dela, Lurdinha, acordou sonhando, o cara chorando. Quem é esse cara? O cara de Gongugê. Ai, Lurdinha, volta pra mim, rapaz, não me deixe, não. Isso, ela estava dormindo e sonhando com ele, pedindo arrego. Pedindo o que era aqui? Arrego.
1: Bota a aliança no dedo, minha filha. Bota a aliança no dedo, minha filha. Tu quer o quê?
0: Ofereceu um carro zero no aniversário de Lurdinha. Ofereceu um apartamento lá no Farol da Barra, em Salvador. Ofereceu pra ela o quê, neguei? Uma bis. E ele chorando. E ela acordou agora, ela sonhando, ele chorando e dando isso tudo pra ela. Aí ela ligou pra o namorado dela lá em Mogi, pra saber, né? Quando você sonha com uma pessoa, você fica preocupado. Aí ligou pra ele: vem cá, rapaz, como é que tá você aí?
1: Tá aqui chorando. Quando soube que você pegou a aliança, já botou no dedo de novo. Agora eu tô chorando de alegria. Eu sei que você é uma mulher cobiçada aí em Ubaitaba. Você é uma mulher que muitos olhos em cima de você. E eu tô aqui, Lulu, pra te dizer que eu te amo. Me dê mais uma oportunidade, Lulu.
0: Olha, eu sou mulher de não dar oportunidade para homem safado. Agora procure andar direito, porque senão a taca vai comer no seu rim. Eu sou amor e eu sou justiça também. Procure andar direito.
1: Lurdinha, eu vou ajoelhar, vou lhe pedir perdão, meu amor. Eu não faço mais.
0: Ah, não vai fazer. Vou lhe dar a última oportunidade. Porque eu não sou de levar gaia. Eu não sou de levar gaia. Homem nenhum. Não dou e não recebo. Procure andar direito. Eu, Lurdinha, sou querida do povão. Ai, quando eu passo na praça, eu balanço as multidões. Prepara o seu coração. Ela acordou sonhando com isso aí.

0: outros.
1: Me dê um mingau lá de Leninha, me deixe. Depois desse sonho, que sonho danado foi esse? Só tomando mingau de Leninha ali na praça dos taxistas de Ubaitaba, viu? Ei!

0: Cigana do coração, apaixonada do Brasil, essa ciganinha que chama Lurdinha. Não, modesta parte, a ciganinha é cobiçada mesmo. A Lurdinha, a mulher do empréstimo. Eita, lá, lá. Fala, negão.
1: Bom dia, gay. Bom
0: Oi.
1: Dia.
0: Bom dia, gato. Oi,
1: Oi. Bom dia pra todos. Puxa, massa, negão. Tá bom, neguei?
0: Tá bom, nego.
1: Vou botar a música pra você tocar aí pra mim.
0: Pode.
1: Neguei.
0: Abraço,
1: neguei.
0: Outro.
1: Vou botar o hino também com a mulher pediu.
0: Pronto, legal, pronto, legal.
1: Neguei, tá aí a música, buscão por ele.
0: Aê, tá, essa aí faz parte, ó. Ó. Fala, Marco da Ibaza. Agora, agora.
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0: Segura a bandinha.

0: Eu, o patrão da Embasa, ele gosta, eu também gosto. Eita, desgramada! É, ó, ó. Tinha um locutor, né? Que a esposa foi passar uns 15 dias em Salvador, ele não aguentou. E aí teve com Deus, e aí vai Léo da Águia Branca e Nen na casa dele. Aí chegou lá e ele estava chorando, né? Léo da Águia Branca e Nen foi fazer uma visita à casa do locutor da Fumaça do Gongo, o carinha da Fumaça do Gongo. Estava chorando lá. Aí Léo da Águia Branca, mais Nen do supermercado de Santana, procurou saber por que esse locutor estava chorando. Ele disse, que minha esposa foi para Salvador passear, ainda não chegou, eu não aguento ficar sem ela. E eu tossi o dinheiro da passagem. E agora eu estou aqui querendo buscar minha mulher. E só a esposa dele tem cartão, tem tudo. Ela poderia vir, mas ela está querendo, queria ficar mais um pouquinho lá. Né? Tem cartão, tem tudo para viajar. Mas eu queria ir lá ver minha mulher, estou sem dinheiro. Aí Léo da Águia Branca, aí que mora no Armandão, mas Nen do supermercado Santana, fez uma vaquinha. Você está chorando, locutor?
1: Estou.
0: Você quer que dia para Salvador ver a sua esposa?
1: Até agora.
0: Agora não, velho. Amanhã você não vai trabalhar na rádio?
1: Mas não, eu vou agora.
0: Isso, Léo da Águia Branca e Nen do supermercado Santana. Então... fizeram a vaquinha entre os dois e deram a passagem de ida e volta. Aqui é a passagem para você. Vá ver sua princesa que você está aí chorando. E aqui ainda tem ainda mais um dinheirozinho para você tomar um cafezinho na rodoviária. Lá de Santo Antônio de Jesus, que para 30 minutos, 15 minutos. Você vai? Aí pegou essa passagem, se mandou para Salvador, chegou lá. Já chegou. Né? Então... o locutor ficou muito alegre aí, quer agradecer a Deus em primeiro lugar, a meu amigo Léo da Águia Branca, esse cara bacana aí, Léo, bacana você, Léo, e também meu amigo Nen do supermercado Santana, né? Muito, a palavra é gratidão, e aí minha esposa também, deu dois beijos, três beijos, minha esposa veio embora. Aí ninguém, tá, rapaz, chegou, tá todo mundo juntinho aí. E você ainda teve dinheiro de ir pra praia ainda? Se os caras bancaram a porra toda, se os caras bancaram tudo, como é que eu não vou? Se os caras bancaram a porra toda, ah, eu tô lá e daqui a pouco aparece. Eu digo, peraí, rapaz, tô em Salvador. meu amigo Léo, da Águia Branca, inclusive essa empresa, onde os maravilhosos pilotos, né? Cuidadosos, viajar 24, a noite toda não é brincadeira, né? Mas Deus, sim, Deus na frente, deu tudo certo, tá bom? E o locutor que estava chorando, agora está chorando de alegria. Graças a Deus, nosso amigo Léo da Águia Branca e meu amigo Nen do Supermercado Santana.

Beleza, mandando aquele abração legal para você na sintonia da 87.9. Aê, deixa eu mandar aqui um abração aqui. Deixa eu ir aqui, vou avisar.

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1: Beleza, quero mandar um abraço para minha querida professora Cristina, a esposa de Dilson do Táxi. Professora, professora Cristina, um abraço.
2: Bom dia, meu amigo, bom dia. A alegria está de volta, a alegria de Ubaitaba. Eu sou a professora Cristina, meu amigo Neguei.
1: Sim, senhora.
2: E a nossa escola é a Escola Municipal de Ubaitaba.
1: Escola Municipal.
2: Um abraço.
1: Ô, professora Cristina, vou deixar esse áudio aí para não esquecer nunca. Professora Cristina e todos os pessoal aí da Igreja Municipal de Ubaitaba, do Colégio Municipal de Ubaitaba, rapaz, faz um trabalho excelente. Todos os colégios, lógico. Mas eu vou falar onde meus netos estudam, né? É isso. Tem minha neta também que estuda ali na creche, minha netinha. E a professora Cristina, junto com sua equipe, faz um trabalho excelente, junto também com esse secretário bacana, que é o nosso secretário aí, seu Antônio. Inclusive, professora, ele está melhor, que ele está um pouquinho dodói. Ele está melhor? Me fala para mim aí, fazendo um favor, se ele está melhor, tá bom? Vamos ouvir os áudios. Vamos lá, vou lá em Ono Leal primeiro, depois eu venho cá, vou lá com o Leo. Leo, bom dia.
3: Neguei, rapaz, bom dia. Até que enfim, eu pensei que ia ficar lá mesmo, não vinha mais pra rádio, misericórdia. Rapaz, o movimento da rádio tava devagar, viu? Sem você. Você que é a alegria, você é a chave da rádio, viu?
1: Obrigada, querida, obrigada.
3: Tá todo mundo preocupado com você. Eu ia perguntar onde você estava, mas me falaram que você estava viajando.
1: Sim.
3: Aí eu me inquietei.
1: Ah, ok. Obrigada, meus amores. Pelo carinho, pela atenção, pela preocupação, viu? Nosso querido, ele, quem é, Neguei? O nosso eletricista, Cal, bacana, direito e honesto. Fala, Cal.
4: Fala, meu amigo Neguei, bom dia com Jesus.
1: Bom dia, Cal.
4: Um grande abraço aí para esse programa maravilhoso, que é o Fumaça do Gongo.
1: Obrigado, Cal.
4: Forte abraço para toda essa galera de Ubaitaba. Que Deus abençoe nosso dia, Neguei.
1: Amém, meu amor. Amém, Cal. Um abraço para você e para todo meu povo aí da ruinha. Agora eu vou falar com uma pequena notável. Gente boa, bacana. Estava preocupada comigo. Pequena notável, bom dia.
5: Bom dia, Neguei. Bom dia. Bom dia para você, para toda a sua família, para todos os ouvintes de Ubaitaba, Alerino Leal. Um bom dia para todos os meus amigos, né? Quero mandar aqui um bom dia para Naí, para Creuzinha, para Sueli Novaes, para Rose Odete, minha amiga. Bom dia, Rose. Um bom dia para Kit do Picolé. Um bom dia para Maria, para as duas Maria, né? Tem Maria aí em Ubaitaba. Aí mesmo, próxima rádio, né? Um bom dia para todos que estão ouvindo. Um bom dia para o grupo da Alegria do Social, de Ubaitaba e Alerino Leal, e para todos que estão ouvindo. Bom dia.
1: Ah, pequena notável, cadê sua mãezinha? Eu quero sua mãe. Mande um áudio aí, mandando alô para sua mãezinha, que eu gosto demais, que eu gosto demais.
2: Amado, nosso secretário top está melhorando.
1: Ah, ok, graças a Deus, graças a Deus. Diga ele que a gente está orando por ele. Top mesmo, cara bacana. Esse. Olha, e outra coisa, secretário que fala a língua da gente, secretário de educação, seu Antônio, é uma pessoa bacana, está em todos ali, abraça todos. Não, não é, é um cara bacana, fala a língua de Ubaitaba, fala a língua da gente. Tá bom? Fala, Naí. Naí tá mandando aqui de novo também. Cadê aqui? Fala, Naí.
6: Neguei, tu tá assistindo, tu tá mandando no TikTok pra teus amigos, Neguei?
1: Nossa, o TikTok tá bombando. Já vai pra mais de 2 milhões de seguidores. Tá bom? Deixa eu ver aqui. Oi. Manda um áudio curto, hein? Valeu.
7: Bom dia, Neguei.
1: Bom dia, Mega.
7: Bom dia com Jesus. Você passou uns dois dias fora, né? Como é que tá? Você tava viajando para Salvador?
1: Tava na capital.
7: Tá todo mundo aí, tudo bem?
1: Graças a Deus, hein?
7: Que uma luta aqui. A mulher tá lá embaixo, de um lado.
1: Eita, danado. É. Eita.
7: Tá de boa, que ela também voltou, mas só que ela.
1: Tá tudo de boa, tá tudo de boa. Você voltou pra mulher, você e Mega e a mulher, tá tudo de boa. Vou lá agora no bairro Maria Olímpia.
8: Como é que você tá? Tá bem, do Naval, todo mundo. Mandar alô pra todo mundo, estiver ouvindo aí, pra Naí, todos te ouvindo a programação, tá bom? Bom dia a vocês aí.
1: Beleza. Tudo beleza, deixa eu ver aqui mais. Minha amiga, cadê ela aqui?
0: Tudo bem, bom dia.
1: Bom dia, dona Magnólia.
0: E aí, com o de viagem?
1: Muito bem, dona
0: Magnólia. Em Deus que bem, aqui estamos bem, graças a Deus.
1: Isso.
0: Gostaria de mandar um para minha mãe Demária, também minha irmã, Graça Vizinha, Eliane, Alta Bela Vista. No bairro da Conceição, para Renilto, para Maria, Priscila.
1: É.
0: Leuço do Mercado, Smart. E no mototáxi, na minha. Na Novo Olímpia, para Jaqueline, Dona Antônia, Cebuinho, Yasmin. Aqui no Maria Olímpia. Para Dando do Carmo, Deida Manicuro, Ló, Vedinho.
1: Sim, sim.
0: Família. Tudo que custe. Se você tiver aí, você passa a música de Rick Renner para minha filha.
1: Tá certo, dona Magnólia.
0: Excelente quinta-feira, que Deus nos abençoe.
1: Amém. Ô, dona Magnólia, a pequena notável, fala, meu amor.
9: Um bom dia, Neguei, para toda a minha família, né? Para minha mãe, Estelina Santana.
1: Isso, isso.
9: É, eu vou mandar ela mandar um áudio.
1: Sim, sim.
9: Pra, falando com você, viu, Neguei?
1: Ah, é uma honra para mim.
9: Bom dia.
1: É um prazer.
9: Você estava fazendo muita falta, a gente ficou preocupado.
1: Obrigado.
9: Tá, Neguei?
1: Obrigado.
9: Bom dia.
1: Ó, manda a dona Estelina mandar para mim, que é uma honra.
9: E para o senhor Negão também, né?
1: Sim.
9: E para a esposa dele, Meire.
1: Isso.
9: Dona, tá, Neguei,
1: tá bom?
9: Todos.
1: Tá bom, meu amor. Dona Estelina Santana, mande um áudio pra mim aí. É uma honra pra mim. É uma honra pra mim, tá bom? É um presente que Deus sempre manda pra mim. Pode mandar aí, mande ela pra mandar pra cá. Certo, cadê aqui, Neguei? Oi.
10: Bom dia, Neguei. Bom dia, Neguei. Bom dia, Neguei.
1: Bom dia.
10: Gênio Rocha, bom dia pra todos. Baita benção. Bom dia pra você, pra sua família. Bom dia.
1: Vamos mandar pra cá. Certo, cadê aqui, Neguei? Oi.
10: Bom dia, Neguei. Bom dia, Neguei. Bom dia, Neguei.
1: Bom dia.
10: Gênio Rocha, bom dia pra todos.

0: Viu, dona Leda? Um abraço para ti, minha linda, tá bom? Fala, meu amor, pode falar.
1: Um bom dia também, Neguei, para o locutor Ivanildo Conceição.
0: Sim.
1: Tá, Neguei? Um bom dia para ele. Eu sempre estou ouvindo agora a programação dele também.
0: Tá certo, meu
1: Bom
0: amor.
1: dia.
0: Bom dia, meu amor, bom dia. É, fez um show, né? Show de pipa. Eu estive lá na oficina da pipa, muito bonito. E só alegria. Deixa eu ver aqui, Neguei. Oi. Mande um abraço para toda a gente aqui. Não esqueça de mandar os parabéns. Ah, é, aniversariante, né? Isso aí, que bom. Maravilha. Maravilha, calma. Fica quieto. Não fala nada aí, não. Você diz que. Como é o nome dela? É, Lourdinha vai fazer uma moqueca de acari para quando o esposo dela chegar de Gongogi. O esposo de Gongogi chegar. Diz que vai fazer sábado essa moqueca de acari para ele e ela. Deus é forte. E aí, negão? E aí, negão, cadê você? Meu amigo negão, cadê? Negão. Eita, que esse negão aqui, eu amo ele. Esse negão é. Mora no meu coração, hein? Mora no meu
2: Ô, Neguei, passa essa música para uma pessoa aí. Não vou dizer o nome, não, tá bom,
0: coração. Tá
2: Neguei?
0: bom, negão, tá bom. Tá bom, negão. Não vai dizer o nome, não. Ah, será que vai pra alguém também? Ah, desgraça!

0: segura lá.
1: RM Gravações.

0: É paixão demais.
1: Desgrama. Hoje eu pego minha princesa. Oxê, neguei. Você já pegou? Calma, boca.

0: Vai botar os outros. Para de chorar, seu oxi. Você fica aí abusando o coração dos outros. Olha, vamos mandar aqui. Vamos espalhar aqui agora. 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
0: Alegria é ter você aqui. Beleza, meu amigo Cito. A minha querida, minha amiga Leda, lá do Zitão. Leda, as filhas, filhos, netos e netas. Dona Leda, um beijo para a senhora, para também para meu amigo Copo Cheio, que está melhorando e vai melhorar muito mais no nome do Senhor Jesus. Dona Leda, bom dia.
2: Oi, Neguei. Bom dia com Jesus, Neguei. Como foi de viagem? Foi bem, Val?
0: Graças a Deus,
2: quero muito desejar bem. Uma ótima quinta-feira, debaixo da presença do Pai, do Filho e do Espírito Santo, para você e toda a sua família, Neguei, tá
0: amém.
2: Bom?
0: Tá bom.
2: Que Deus continue te abençoando, meu irmão. Você é uma pessoa alegre como você é. E Deus vai te dar essa alegria por muitos anos na tua vida, amém, Neguei, e da tua família. Tá bom, Neguei?
0: Amém.
2: Fica com Deus, que Deus te abençoe. Você e toda a sua família, Neguei.
0: Amém, Dona Leda. Dona Leda gosta.
3: Antes de
0: eu também gosto. Dona Leda gosta.
3: Eu paro pra
0: eu também gosto. O Baitaba gosta. A Belinda

aos professores, os professores cantam para os alunos, a direção, seguranças, toma! Todo mundo junto, abraça lá! É coisa linda! Olha, quero mandar um abraço aqui, eu vou embora já, né? Descansar um pouquinho. Oh, Deus, muito obrigado, gente. Obrigado a vocês todos pelo carinho, pela preocupação de todos. Eu recebi mais ou menos 300 ligações. Me perdoe de não dizer a vocês aqui que eu ia viajar, né? Buscar minha princesa. Quem tem sua esposa, Zélia, viu, gente? Que um homem solteiro. Ah, eu vou ficar solteiro porque eu sou tal, tu acha? Você tem sua esposa, procure preservar, respeitar, dar carinho, amor, porque a vida de solteiro, né? Não é moleza, não. Quero aqui agradecer a todos, inclusive Léo da Águia Branca. Primeiramente a Deus, lógico. Deus, em primeiro lugar. Pessoal daí, Léo da Águia Branca, meu amigo Né. A direção daqui da Ubaitaba FM, Dona Valdíria, que eu liguei para ela. Dona Valdíria, eu estou viajando para ir buscar minha princesa. E ela, pô, vai com Deus, meu filho. Deus te acompanhe. A todos os comerciantes, lógico, né? E também a vocês todos, pelo carinho, pelo amor, pela atenção. Todos os meus ouvintes, todos de A a Z, pela preocupação, pela ligação, pela boa viagem. Boa vinda, né? Deus te acompanhe. Assim como vocês oram por mim, eu oro por vocês também. Assim como vocês oram por mim, eu oro por vocês. Pode ter certeza absoluta. Então, quero dizer, a palavra hoje é gratidão. Gratidão sempre. Porque quando eu saio daqui, para sair, eu peço permissão a Deus, a direção, né? E recebo o carinho todos de vocês. Já indo embora, gente? Eu vou deixar isso daqui. Um beijo a todos. Muito obrigado mesmo. A palavra é gratidão. A todos vocês, pelo carinho de vocês, pelas orações, pelas preocupações que vocês têm, a minha pessoa e a minha família. Beijo a todos e até amanhã, se Deus quiser.

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0: Agora são 7 horas e 11 minutos no horário de Brasília. São 7 horas e 11 minutos agora. Muito bom dia para você. Acompanhando o nosso Café com Notícias aqui na Ubaitaba FM 87,9, a rádio da comunidade. Muito bom dia para você, meu amigo. Muito bom dia para você, minha amiga. A você acompanhando a programação da Ubaitaba FM nesta manhã de quinta-feira, dia 1º de outubro do ano de 2026. Hoje é o primeiro dia do mês, setembro, ó, bye bye, foi embora. 1º de outubro, daqui a 4 dias, né, é a eleição aqui no Brasil. Entramos no mês da eleição, não se fala de outra coisa. Espero que tudo isso passe logo. Agora são 7 horas e 11 minutos no horário de Brasília. São 7 horas e 11 minutos agora. Hoje é quinta-feira, dia 1º de outubro. A graça de Deus nos alcança mais um dia. A graça de Deus nos alcança mais uma vez. É com a graça de Deus que nós estamos vivos, com saúde, com força, coragem, disposição e bom ânimo para mais um dia de trabalho, tá bom? Hoje tem a participação do repórter J. Mello, tem a previsão do tempo para você, tem a agenda dos candidatos aqui na Bahia, né? A agenda dos candidatos que concorrem ao governo do estado. E muito mais.
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0: Tudo bem, vamos aos destaques desta edição. Olha, vereador é condenado a 13 anos de prisão por assassinato no sul da Bahia. Polícia apreende 27 pés de maconha em casa aqui na Bahia. O suspeito confessou o cultivo da danada. E a Arena Fonte Nova retomou o nome antigo, viu, para cumprir decisão que proíbe bets no Brasil.
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1: Tudo bem, 7h14 agora, chamaram o repórter Jota Mello, tá na linha para falar com a gente. Alô, Jota, bom dia.
2: Bom dia, hoje é quinta-feira, dia 1º de outubro de 2026. Eu, Jota Mello, estou voltando direto da redação com informações para deixar os ouvintes do programa jornalístico Café com Notícia, apresentado por Ivanildo Conceição, a par de o que vem acontecendo em Ubaitaba, Aurelino Leal e toda a adjacência. 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O Tribunal de Júri da Comarca de Itabuna condenou na terça-feira, dia 29, um vereador do município de Itapé, no sul da Bahia, pelo homicídio de Romildo Souza Oliveira. O parlamentar José Adenilton Santos matou o então vizinho a tiros por causa de uma suposta traição. O crime ocorreu no dia 15 de janeiro de 2006. A vítima deixou viúva e duas crianças pequenas. De acordo com o Ministério Público da Bahia, o vereador disparou 4 vezes contra Romildo Souza. A vítima, que estava montada em um cavalo, foi atingida por 3 disparos de revólver e morreu no local. Hoje, os jurados aceitaram a tese de que o condenado atacou o então vizinho por motivo torpe e sem chances de defesa. José Adenilton foi condenado a 13 anos e 4 meses de prisão em regime fechado. Inicialmente, o vereador cumprirá a pena no conjunto penal de Itabuna. Há uma noite de mobilização, articulação e demonstração de força política marcou Barra do Rocha na última terça-feira, dia 29. O prefeito Dr. José Luiz reuniu centenas de pessoas em um grande encontro com aliados políticos, lideranças, vereadores, secretários e também moradores, consolidando um momento de forte articulação do seu grupo no município. O encontro contou com a presença de participantes e de toda a base política ligada ao prefeito. A reunião serviu para reafirmar a articulação do grupo de José Luiz com as lideranças políticas estadual e nacional, aonde o prefeito declara seu total apoio ao candidato à presidência Luiz Inácio Lula da Silva, o governador Jerônimo Rodrigues, o ministro Rui Costa e o senador Jacques Wagner. Em clima de entusiasmo, os participantes destacaram a importância da união das lideranças em torno de pautas que possam resultar em investimentos, obras e serviços, além de novas ações para a cidade de Barra do Rocha. Os policiais militares de Ubaitaba estão fazendo rondas corriqueiras pelas duas cidades, sempre subordinados à 61ª Companhia Independente da Polícia Militar. O terminal rodoviário, pronto para embarque e desembarque, aí os ônibus já chegam e saem, ônibus estaduais, interestaduais, taxista, mototaxista, sanitários, guichês, lanchonete, tudo funciona ali ao seu entorno. O terminal rodoviário está sempre aí à disposição de todos os viajantes. Os canoeiros fazendo seus trabalhos corriqueiros, sempre aí por sobre Rio das Contas. Eles angariam pão de cada dia, né? E também mantêm aí esse restante de tradição. Serviços de táxi e mototáxi de Ubaitaba e Aurelino também. O cliente precisando é só ligar aí para o seu taxista ou mototaxista que será atendido. A Balsa Vedete até as 14h com o Nego e Daniel. A Balsa Santa Luzia até as 22h. Quem está... As pessoas que estão nela são Vinícius, Guga, Edmilson e João. A Samur, de Ubaitaba, Débora já está aposta com a sua equipe desde as 7h. Esse trabalho é um serviço de 24 horas. E por aí, o paciente precisando de um atendimento aonde estiver, é só ligar o 192. SAMU de Aurelino Leal também. A equipe aposta desde cedo e por ali pelo 192 você pode contactar também com Juma Lua e sua equipe. No Hospital São Vicente de Paulo de Ubaitaba, a equipe também foi trocada ainda há pouco, às 7 horas da manhã. Essa é a equipe aí que estará até amanhã pela manhã, com um plantão aí de 24 horas. E quem precisar de um atendimento médico pode recorrer àquela unidade hospitalar. Hospital Geral de Aurelino Leal também, da mesma forma, por ali, quem precisar de um atendimento médico pode recorrer àquela unidade que vai ser bem atendido e ficar sob os cuidados médicos ali dos profissionais. E eu vou ficando por aqui, Vanildo, que eu tenho informações para os nossos ouvintes até o momento. Se surgir fato novo, eu ainda sou capaz de voltar nesta edição. Se não acontecer, a gente retorna amanhã, se Deus quiser. Portanto, eu vou deixando aí um ótimo dia para você e um ótimo dia para os nossos ouvintes.

0: Tudo bem. Agora são 7h20 no horário de Brasília. São 7h20 agora. Muito bom dia para você, meu amigo. Bom dia para você, minha amiga. 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Um forte abraço, tá bom? 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Olha, abraço carinhoso também ao meu amigo Mazarope, aí na Lajes Lacom, na rua Luiz Eduardo Magalhães, no centro. Alô, Maza, muito bom dia. 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
0: Agora são 7h21 no horário de Brasília. São 7h21 agora. Uma excelente manhã para você que acompanha a nossa programação no dia de hoje, viu? Muito bom dia, meu amigo, muito bom dia, minha amiga, a você de Aurelino Leal, a você da Zona Rural do município também. Muito bom dia, bom saber que você está aí do outro lado, com rádio ligado, acompanhando a nossa programação. Só nos dá alegria, sabia? É isso mesmo, a gente fica com o coração cheio de alegria. 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
1: Tudo bem, previsão do tempo para hoje aqui na cidade de Ubaitaba. Olha, a previsão do tempo é de um dia muito parecido com o dia de ontem, viu? Sol o dia todo e com muito calor. É isso mesmo, a previsão do tempo para o 1º de outubro de 2026, hoje quinta-feira, é um dia parecido com ontem, sol com muitas nuvens durante o dia, períodos de nublado sem possibilidade de chuva e com mínima de 22 e máxima de 32 graus, é isso mesmo, é calorão, mínima de 22, máxima de 32, não tem possibilidade de chuva, um dia de sol o dia inteiro, com algumas nuvens, períodos de nublado, mas não tem possibilidade de chuva aqui em Ubaitaba, nem em Aurelino Leal.
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1: Agora são 7 horas e 23 minutos no horário de Brasília. São 7 horas e 23 minutos agora. Muito bom dia. Olha, a Arena Fonte Nova retomou o nome antigo, né, para cumprir a decisão que proíbe bets aqui no Brasil. É, as bets ainda sendo o assunto, né, das nossas rodas de conversa. A Arena Fonte Nova em Salvador desvinculou a empresa de palpites esportivos Casa de Apostas do seu nome após a publicação da medida provisória número 1394 que proíbe bets no Brasil. O estádio vinha sendo chamado de Casa de Apostas Arena Fonte Nova desde o início de 2024, depois que a administração assinou um contrato de direitos de nomeação, ou seja, a marca pagava pela associação. Ainda não se sabe se houve uma quebra de contrato. Procurada pelo G1 na terça-feira, dia 29, a Arena informou apenas que irá atender às determinações sem entrar em detalhes sobre o assunto. No site oficial e nas redes sociais, a marca divulgada atualmente é apenas Arena Fonte Nova. As publicações mais recentes citando a Casa de Apostas são da última semana. O portal também tentou contato com a empresa, mas não obteve retorno até a última atualização desta reportagem. Agora são 7 horas e 25 minutos no horário de Brasília. 7h25 agora. Muito bom dia para você.
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2: Tudo bem. Agora são 7 horas e 32 minutos no horário de Brasília. 7h32 agora, vamos seguindo com o nosso Café com Notícias aqui na Ubaitaba FM 87,9, a rádio da comunidade. 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
2: Olha, o suspeito de roubar o carro e o celular do promotor de justiça foi preso em Itabuna, viu? Olha, um homem de 36 anos, suspeito de envolvimento em um roubo, foi preso em flagrante no bairro de Fátima, no município de Itabuna, na tarde de terça-feira, dia 29. O crime ocorreu na noite anterior, quando um veículo e um celular foram subtraídos de um promotor de justiça. Os bens foram recuperados e restituídos ao legítimo proprietário. Conforme as apurações, a vítima foi abordada por dois homens que estavam em uma motocicleta. Um deles portava uma arma de fogo. Após anunciarem o assalto, um dos suspeitos assumiu a direção do veículo. Logo após o crime, equipes do 15º Batalhão de Polícia Militar de Itabuna localizaram o carro abandonado em um campo de futebol no bairro Daniel Gomes e o encaminharam ao complexo policial. As diligências perseguiram de forma ininterrupta, com o objetivo de identificar e localizar os envolvidos. Um dos suspeitos foi localizado com uma motocicleta durante a abordagem e uma varredura realizada nas imediações da Avenida Kennedy. Os policiais encontraram um celular escondido atrás de um poste e envolvido em um papel. O homem confessou ter ocultado o aparelho naquele local e afirmou que pretendia trocá-lo posteriormente com um conhecido. O telefone foi apreendido e em seguida identificado como pertencente à vítima. Seria bom que todas as pessoas que tiveram seus pertences roubados, carros, celulares, né, tivesse o caso solucionado com a mesma agilidade, com a mesma rapidez, né? Eu acho que todo crime deve ser resolvido, investigado, e esse criminoso que roubou o promotor deve pagar pelo seu crime, com certeza, né? Agora nós, cidadãos comuns aqui, né, pessoas comuns, nós infelizmente não temos o mesmo privilégio que algumas autoridades. Observe que o promotor foi roubado e a gente precisa condenar veementemente qualquer tipo de agressão, qualquer tipo de roubo, qualquer tipo de violência. E em menos de 24 horas, tanto o carro quanto o celular do promotor já havia sido encontrado. Que bom. Mas melhor seria se todos nós, né, cidadãos e cidadãs, tivessem o mesmo privilégio de, ao ter um carro roubado, em menos de 24 horas, já ter o caso solucionado. Então, para dizer o seguinte, está querendo dizer o quê, Ivanildo? Eu não estou querendo dizer. Eu estou dizendo que até a nossa justiça, até a nossa polícia, ela é seletiva. Quando um rico, quando uma autoridade é roubada, o caso é solucionado rapidinho. Mas quando é um cidadão comum, um trabalhador, um pobre, nem investigação tem na maioria das vezes. E isso está errado. Todos nós, autoridade ou não, poderoso ou não, rico ou não, deveríamos ter o mesmo tratamento, o mesmo privilégio. Quando um carro nosso é roubado, um celular é roubado, do cidadão comum, de um mero mortal, ah, meu amigo, esqueça, esqueça. Mas o celular do promotor, mais o telefone do promotor, o carro do promotor, em menos de 24 horas os ladrões foram encontrados. O material também, celular escondido atrás do poste, carro abandonado em estádio de futebol, né, em campo de futebol, né? E o certo foi o que aconteceu, devolver os pertences ao promotor. Agora nós gostaríamos de, como trabalhadores, pessoas que pagam seus impostos, tivessem esse mesmo privilégio de, ao ter um bem furtado, ter o privilégio de, com 24 horas, já ter uma investigação feita e aquilo que foi roubado devolvido. Mas, infelizmente, isso é um sonho, né? Uma utopia minha aqui. Mas eu preciso falar, é meu dever falar.

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4: O Palmeiras receberá o Corinthians no dia 11 de outubro, às 17h30, pela 30ª rodada do Campeonato Brasileiro. Mas o clássico terá capacidade reduzida no Nubank Park. A arena deverá receber cerca de 30 mil torcedores, por causa da montagem de um palco para o show de Robbie Williams, marcado para dois dias depois. O setor Gol Norte funcionará com restrições, enquanto os setores Geral Norte e Superior Norte ficarão fechados. Para preservar os benefícios dos sócios torcedores, parte da Central Leste será incorporada ao Gol Norte. A venda de ingressos começa nesta quinta-feira, primeiro para sócios do Avante, com preços cheios entre R$ 190 e R$ 280.
5: Novak Djokovic passou mal novamente em quadra, mas venceu o português Nuno Borges por 2-7 a 0, com parciais de 6-3 e 7-6, na estreia do ATP 500 de Pequim. O sérvio precisou receber atendimento médico no segundo set, com massagem na região do peito e sinais de dificuldade para respirar, mas conseguiu continuar na partida e confirmar a vitória. Com o resultado, Djokovic chegou à 30ª vitória em Pequim, ampliando o recorde de triunfos no torneio e mantendo sua invencibilidade na competição. Aos 39 anos, o sérvio voltou ao torneio chinês após 11 anos e agora enfrenta o anfitrião Buyung Chakokete, número 104 do mundo, na segunda rodada.
6: Felipe Coutinho vem impressionando nos treinamentos do Santos e deve ser relacionado para o clássico contra o São Paulo, nesta sexta-feira, às 20 horas, no Morumbis, pelo Campeonato Brasileiro. O meia está há quase 8 meses sem disputar uma partida oficial, mas apresentou boa condição física e cumpriu uma carga de atividades considerada suficiente pela comissão técnica. Apesar da possibilidade de estar entre os relacionados, Coutinho não deve começar como titular. A tendência é que o jogador fique no banco e possa ganhar alguns minutos durante o clássico, como parte do processo de retomada. Até o fim do vínculo com o Santos, ele ainda terá outras 10 partidas para recuperar ritmo e avaliar seu futuro no futebol.
5: O atacante Léo Jabá, ex-Corinthians, voltou a ter a suspensão por doping reativada e está fora do São Bernardo na reta final da Série B. O jogador havia conseguido, em agosto, uma decisão que permitiu seu retorno ao futebol profissional e chegou a disputar 6 partidas pelo clube. Porém, o Tribunal de Justiça Desportiva Antidopagem recorreu e a punição voltou a valer. A suspensão está prevista até 16 de março de 2029. O caso começou após um exame realizado depois de uma partida contra o Corinthians pelo Paulistão de 2025, detectar norandrosterona e noretiocolanolonona, substâncias classificadas como esteroides anabolizantes. Com a nova decisão, o São Bernardo afastou Léo Jabá de todas as atividades profissionais do clube.
7: O Manchester City decidiu recorrer da decisão da Comissão Independente da Premier League, que considerou o clube culpado nas 115 acusações de irregularidades financeiras investigadas entre 2009 e 2018. A liga apontou contratos comerciais considerados simulados, informações financeiras incorretas e ocultação da real situação das contas, além de violações dos limites de gastos. Segundo a Premier League, os acordos teriam inflado artificialmente as receitas e reduzido os custos do clube em mais de 900 milhões de libras. O City nega as acusações e afirma possuir provas para contestar o veredito, alegando também que a decisão contém erros de fato, princípio e direito. O clube tem até 2 de outubro para apresentar o recurso. A punição ainda não foi definida. Provas para contestar o veredito, alegando também que a decisão contém erros de fato, princípio e direito. O clube tem até 2 de

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9: Tudo bem, seguindo, faltando agora 12 minutos para as 8 da manhã, faltando 12 para as 8. 7h48 agora no horário de Brasília. Mandar um forte abraço para Dona Marina, aí na Ruinha, a mãe do Neto Santana. Alô, Dona Marina, com rádio ligado todos os dias. Muito bom dia para a senhora, tá bom?

0: Olha, mandar um forte abraço também a toda a turminha lá do bairro Ipiranga, em Aurelino Leal, bairro Ipiranga, acompanhando a gente. Olha, tem um alô para Dona Lúcia, Dona Célia, seu Daniel e Dona Terezinha. A todos vocês aí no bairro Ipiranga, alô Dona Lúcia, Dona Célia, seu Daniel e Dona Terezinha. Abraço carinhoso para vocês, viu? Aí no bairro Ipiranga.
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0: Olha, os clubes de futebol recuaram da paralisação do brasileiro e concentraram a reação ao Ministério Público das Bets no STF.

Olha, minha gente, a possibilidade de paralisação do Campeonato Brasileiro perdeu força entre os clubes envolvidos na reação à medida provisória que restringe a publicidade e os patrocínios de casa de apostas, sem espaço no calendário para remarcar partidas nesta reta final de temporada e diante da disputa neutra da CBF, da postura, melhor dizendo, neutra, né, da CBF, a articulação passou a se concentrar no campo jurídico. Segundo informações de O Globo, divulgadas na noite de quarta-feira, dia 30, os dirigentes avaliaram que uma suspensão das rodadas criaria um problema sem solução prática para a sequência da competição. A falta de datas disponíveis para reposição foi determinante para o recuo. Outro ponto considerado foi a posição da Confederação Brasileira de Futebol. A entidade não aderiu ao movimento dos clubes e optou por se manter neutra na decisão sobre os efeitos da medida provisória. Com a paralisação descartada, a iniciativa conjunta passou a mirar o Supremo Tribunal Federal. A estratégia discutida pelos clubes é ingressar como interessados na ação das empresas de apostas que buscam reverter a medida. O Flamengo foi o primeiro clube a avançar individualmente. Agora o Palmeiras também seguirá o mesmo caminho e pretende participar da ação no Supremo contra o fim das casas de aposta. A mobilização ocorre após a Associação Brasileira de Jogos e Loterias e o Instituto Brasileiro de Jogos Responsáveis acionarem o STF. As entidades alegam, entre outros pontos, falta de urgência para a edição da medida e quebra da segurança jurídica das empresas que receberam autorização do próprio Estado para operar no país. Essa é uma boa discussão para termos como sociedade, né? A gente já falou a respeito das bets. Eu sei que você que está me ouvindo agora tem também o seu ponto de vista a respeito. Vocês que me acompanham aqui sabem qual é o meu ponto de vista. Eu sou contrário a todo tipo de jogatina dessa forma como estava sendo as bets. Uma coisa é você sair da sua casa e ir num cassino jogar. Se você tem dinheiro, você passar o dia todo lá no seu cassino e tudo mais. Você é adulto, né? Responsável. Outra coisa é uma jogatina no celular online. 24 horas por dia, dia e noite. A Bet mandando link para você o tempo todo, para você jogar, jogue. Tome 10 para você joga 10, ela toma 20, né? Ah, meu amigo, uma coisa é você sair da sua casa, nas cidades que tem cassino, né? E você diz, vou lá jogar um pouquinho no cassino. Ah, outra coisa, meu amigo, é você desenvolver um sistema no celular que não perdoa ninguém. Vicia todo mundo, preto, branco, pobre, rico, jovem, velho, até criança pegava o celular do pai ou da mãe sem saber, né? E aí descobriu o CPF do pai ou da mãe e metia bet, entendeu? Então, meu amigo, alguma coisa precisava ser feita. Como consequência, a renda das famílias indo bet abaixo. Famílias endividadas por causa de jogo, famílias deixando de comprar comida, fazer exame, botar o filho na escola para poder jogar. Pessoas dependentes de vício, indo para hospital, procurar médico, procurar profissional, procurar psicólogo para se tratar, porque se tornou uma pessoa viciada em jogo. Eu sei que muita gente que joga está me ouvindo agora. E é claro que causa até vergonha a pessoa admitir que era viciada ou que é viciada. E que o vício faz com que a gente se torne escravo. O vício nos escraviza. Vício por cigarro, vício por cachaça, vício por sexo, vício por jogo, vício por todo tipo de droga ilícita. Tudo isso escraviza a gente. E num primeiro momento você pode até achar ruim ou ficar incomodado porque você não está podendo fazer sua pule.
Mas lá na frente você vai perceber o bem que foi feito a você, tirando você dessa jogatina desgraçada, miserável todos os dias. Minha mãe me dizia desde quando eu era criança: meu filho, jogo não presta. Meu filho, jogo não presta. Não é possível, não tem cabimento que em pleno século XXI, você, adulto, pai de família, mãe de família, trabalhador, pegar o seu dinheiro suado e ficar jogando em peste de jogo do tigrinho, ao invés de comprar comida para sua casa, fazer um exame do seu filho, botar seu filho numa escola boa para estudar, melhorar a qualidade de vida dentro da sua casa, você fica gastando o seu dinheiro com um diabo de jogo. Rapaz, tem que acabar mesmo, tem que acabar mesmo. Tem que acabar com esse negócio de jogo, dessa jogatina, dessas bets, rapaz. Ah, mas o futebol vai acabar. Deixe de ser mentiroso, rapaz. As bets, na verdade, só servem é para acabar com o futebol, muito pelo contrário. As bets é que estão acabando com o futebol. Entendeu? As bets é que estão acabando com o futebol. Porque o futebol sempre existiu sem bet. Como é que agora o futebol só existe se tiver bet? Se tiver exploração de trabalhador jogando, viciando a população toda. Jovens, crianças, velhos, mulheres, homens, todo mundo. Para com isso, rapaz, tem que acabar mesmo.

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0: Meu compadre Jailton Porto, na Gutenberg, também está chegando por aqui. Bom dia, meu compadre. Ótima quinta-feira.
2: Bom dia, meu compadre. Bom dia, com Jesus chama e cuida, meu compadre. Bom dia, com Jesus, daquele modo, daquele dia especial. Serra Via Porto, situado na Gutenberg de Araújo. O número do contato é o 739-81-9297. Aquele abraço especial para todos os mototáxis aí do Bar do Haroldo aí. Chama e cuida.
0: E agora, meu amigo Nen, direto do Supermercado Santana, também está chegando por aqui. É um combo, né? Para finalizar a edição de hoje. 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
0: 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Acompanhando a nossa programação. Bom dia, Maria! Música.

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2: Tudo bem, mandar um forte abraço a você lá na Cachoeira Bonita, viu? É, a turminha da Zona Rural sempre ouvindo a gente lá na Cachoeira Bonita. Olha que coisa boa, o Deli. Alô, Deli, bom dia pra você, meu querido. Ele que está com o rádio ligado, acompanhando a nossa programação aí na região da Cachoeira Bonita. Olha como tem crescido, né? A nossa audiência por todos os cantos aqui do município de Ubaitaba e também de Aurelino Leal. Eu fico até com vergonha, né? Porque eu sou todo tímido, todo vergonhoso. Mas assim, muito obrigado mesmo, viu, gente? Cada dia chega manifestação de carinho, de apoio, né? Manifestação de pessoas que estão acompanhando a nossa programação, que estão se identificando com a gente criando essa comunidade, não é verdade? Essa comunidade aqui, essa rede de amigos, de amizade, de pessoas que admiram o trabalho umas das outras, e tem muita gente acompanhando a nossa programação lá na Cachoeira Bonita, meu amigo Deli. Manda um abraço pro Matheus também, falando comigo aqui no WhatsApp, né? Alô, Matheus, bom dia para você. Quero mandar um abraço também muito carinhoso para o meu amigo Marcos Barroso. Alô, Marcão, Marcos Barroso, tem excursão aí, né? À vista, né, Marco? É, o Marcos Barroso acompanhando a gente. Tem excursão aí à vista. É isso mesmo. É dia 1º, é, Marcão? 1º de novembro, né? Excursão para a praia em Ilhéus. Os interessados deverão procurar o Marcos Barroso, viu? Apagou aqui, viu, Marco? Uma mensagem. Mas dizer que as pessoas que estão aí já se preparando para curtir o verão, dia 1º tem excursão com meu amigo Marcos Barroso. Matheus está me ouvindo também, né? Mandando mensagem para a gente. Alô, Matheus, muito bom dia. Quero mandar um bom dia também para a turma da Blocolá. É, meu amigo Charles ouvindo a gente. Alô, Charles, bom dia para você, tá bom, meu querido? É, essa comunidade crescendo, né? Em torno aqui do Café com Notícias. Todo mundo acompanhando, é muita mensagem de carinho, é muita gente que está com o rádio ligado. E eu só tenho a agradecer, em primeiro lugar, a Deus, e em segundo lugar, a você, pelo carinho, pela audiência, pelo cuidado que tem com a gente, né? Por essa simpatia, por essa alegria e por essa fidelidade. Eu, aqui no Café com Notícia, todas as manhãs, não mereço esse carinho todo, não, viu? Não mereço, mas graças a Deus, todo dia é uma manifestação de carinho nova, é gente que tem. Que vem chegando, é gente que me encontra na rua, é gente que me encontra no trabalho, são as pessoas que conseguem meu WhatsApp, enfim, é uma comunidade que graças a Deus vem crescendo aqui em torno da nossa programação da Ubaitaba FM e em torno do nosso programa todas as manhãs aqui, o nosso Café com Notícias. Muito obrigado mesmo, que Deus abençoe vocês. Alô, Charles, obrigado aí pelo carinho, viu, Charles, lá na Blocolá. O Charles disse que meus eu vou falar aqui, viu, Charles. Charles disse que o sonho dele é me ver apresentando a realidade atual. Deus não deixa, Charles. Deus não deixa. Posso até vir aqui um dia apresentar para suprir a folga ou a falta do colega Jackson Cristiano, a quem eu tenho um profundo respeito, carinho e admiração. Mas eu quero meio que isso nada, né? Tu é doido, rapaz. Ficar falando da vida dos outros, não é comigo, não. Fuxico, Deus é mais. Eu gosto de fuxico nada.
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2: Ai, meu Deus. O perfil do Realidade Atual é um outro perfil, né, gente? Que é necessário, né? Tem muita gente que gosta, graças a Deus. É um programa líder de audiência há mais de 20 anos no ar e sucesso absoluto. Mas tem um perfil muito diferente do que eu acredito como jornalismo, como informação. É mais uma revista, né? Já que o Cristiano faz com muita competência, um cara competente demais, certo? Um cara que eu tenho uma admiração, um carinho, um respeito incrível. Mas o formato do Realidade Atual é um formato de revista, né? Onde fala de tudo, fala da vida dos outros, fala mal das pessoas, fala bem das pessoas, né? Fala de fuxico, quem traiu quem, quem... Eu quero saber disso nada, né? Tu é doido, valeu, Charles. Fico por aqui, prometo voltar amanhã a partir das 7. Tenham todos um bom dia, tchau, tchau.
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1: Pois é, quinta-feira, véspera de fim de semana e a gente já tá naquela expectativa, né? 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
7: Pois é, quinta-feira, véspera de fim de semana e a gente já tá naquela expectativa, né? 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
7: E bom, gente, você já sabe, semana gostosa, semana divertida, aquela semana com aquela música preferida, aquela banda que você ama, tá aqui no Retro Hits.
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0: Edição Juventude. Retro Hits. Vai ficando por aqui, agradecendo a você por todo o seu carinho. Um enorme abraço. Amanhã, sexta-feira, estaremos aqui, daquele jeito, agitando tudo. Muito obrigado.
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bom dia, você ligado com a gente, é com o seu show da manhã, o som da Vanessa Camargo, você no centro dos bairros das fazendas, a você onde quer se encontre, valeu pelo carinho, valeu pela sintonia, na sua melhor. 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E a gente segue de música aqui na sua melhor. Bom dia.

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2: 10 horas e 10 minutos, 10 e 10. Bom dia, você ligado com a gente. 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Bom dia, você aí ligado com a gente. Valeu pelo carinho, valeu pela sintonia na Subaitaba FM.

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0: é ruim demais, né?
1: Alô, Marinho.
0: Luiz aí, Maurílio. E Zé Neto e Cristiano. Que é isso? Sextou com S de saudade.

0: também.
1: Seu Luiz de Mauri.
0: Coisa boa,
2: obrigado, gente.
0: Obrigado, Lino. Obrigado. Esse é o...

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1: 10 horas e 20 minutos. Deixa eu mandar um alôzão para Sandra, Nora do Nenê, aqui no Bela Vista. Grande ouvinte também com a gente. Um abração para você, Sandra. Valeu pelo carinho, valeu pela sintonia.

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3: 10 horas e 27 minutos, 10h27. Bom dia, você ligado com a gente. 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
1: 10:38, 10:38, bom dia. Você ligado com a gente, valeu pelo carinho, valeu pela sintonia na sua melhor. Daqui a pouquinho tem um programa da Igreja Presbiteriana na apresentação do pastor Júlio, aqui na sua Baita.

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horas e 47 minutos, 10h47, gente. Vamos mandar um alôzão aí, gente. Vamos mandar aquele alôzão maravilhoso para o menino também ligado com a gente, Matheus Urussuca. Matheus aí que tá ligadinho com a gente. Bom dia, Matheus. Bom dia. Um carinho assim maravilhoso, né? Por todos nós aqui também da Vai Tudo FM, nós também. Todos vocês, tá bom? Um abração aí, você e toda a turminha aí no carinho da Ubaitaba FM, viu? Um abração pra você, Matheus. Valeu mesmo aí pela sintonia na sua Ubaitaba.

0: Brasil, Maurílio. Olha, que honra, negros. Obrigado.
1: Obrigado.
0: Obrigada, gente.
2: Muito obrigado, gente. Valeu.
0: Obrigada, meninos.

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0: 11h10, 11h10. Bom dia aqui na Sobaitaba FM, Luan Santana, você ligado no Carinho da Melhor. Valeu, valeu pela sintonia, vocês ligados no Carinho da Ubaitaba FM, valeu. Um bom dia especial a você nos centros, nos bairros, nas fazendas, sempre vizinhas. Onde quer que você se encontre, ligados com a gente. Valeu pelo carinho.
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0: Muito bom, Felipe Araújo!
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1: Aí, Hiperbom Smart, a gente conversou com o Cito no Hiperbom Smart, a gente está no Rápido Apocultural e eu volto já com a última parte do programa.
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8: Horas 27 minutos, 11:27, e vamos ficando por aqui agradecendo a você, amigo ouvinte, que está chegando o programa da Igreja Esperança e Vida, da Igreja aí, né, da Igreja Presbiteriana, o programa Esperança e Vida, na apresentação do pastor Júlio, que já está por aqui, tá bom? Um abração para vocês, tchau, tchau.
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11: Olá, meus amigos e irmãos, um bom dia a todos. Está começando o programa Esperança e Vida. Programa este da Igreja Presbiteriana de Ubaitaba. Esse que vos fala é o pastor Júlio. Eu quero convidar você a permanecer conosco durante os próximos 30 minutos da sua manhã. Agora são 11 horas e 29 minutos. Eu quero convidá-lo também a participar e interagir conosco. Mande a sua mensagem, a sua pergunta, o seu pedido de oração, sua música. Nós queremos orar pela sua vida. Nosso contato é 739-8838-2246. Vou repetir, 739-8838-2246. Manda sua mensagem, participe conosco. Também aqui nos estúdios da Rádio Ubaitaba, nós temos o irmão Mateus, lá de Aurelino, de nossa igreja. Também temos aqui a assistência de Amanda junto conosco. Nós teremos uma manhã, ou finalzinho de manhã, né, abençoado. Eu quero que você esteja conosco, participando e interagindo junto com o programa. Vamos ouvir um louvor de Isaías Saad nesse instante.

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1: Muito bom. Quero fazer um convite a você que mora em Ubaitaba, que mora aqui na região, mora em Ilhéus, está nos ouvindo também em Itabuna. Quero fazer um convite à segunda conferência da Fé Reformada, que acontecerá nos dias 6, 7 e 8 de novembro, na primeira igreja presbiteriana de Itabuna. Temos como palestrante o reverendo Heber Campos Júnior, pastor lá da cidade de São Paulo, conferencista, que estará falando durante esses dias sobre o ofício de Cristo, sobre um dos pontos acerca de somente Cristo sobre a vida da sua igreja. Se você deseja fazer a sua inscrição, vou passar para você o número de contato: 739-8202-8915. A segunda conferência da Fé Reformada, o trabalho da Igreja Presbiteriana, da primeira Igreja Presbiteriana de Itabuna, em parceria com o Presbitério de Itabuna. Ah, queridos, também quero aqui compartilhar um abraço aos nossos ouvintes, né? O nosso irmão José Carlos Santana, que nos escuta nesse momento. Mas um abraço também aos irmãos da Igreja Presbiteriana de Ubaitaba, né? Irmã Soliene, irmã Jaze, que aqui está mandando um abraço. Mandando também um abraço para os nossos irmãos na primeira Igreja Presbiteriana de Itabuna. Que o Senhor continue a abençoá-los, abençoar todos aqueles que nos escutam nesse instante. Quero também mandar um abraço, irmãos, ao reverendo Valdérico, na Igreja Presbiteriana de Coraci. Também conduzo o nosso abraço a todos os irmãos da nossa igreja ali, aqueles que estão nos ouvindo nessa manhã. Quero convidá-los a participar, queridos. Interaja conosco pelo número 739-88-38-22-46. Esse é o nosso contato. Mande seu motivo, seu pedido de oração. Esteja conosco nessa manhã, ouvindo e desfrutando da boa palavra do Senhor. Quero convidar a você nesse instante, nós vamos passar a ouvir o nosso momento confessional.
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1: Chegamos ao nosso momento confessional. Aqui nós vamos conversar sobre aquilo que a Igreja Reformada ela confessa e ensina à luz das Escrituras. Nós temos um período muito importante, né? O mês de outubro, do qual celebramos mais um aniversário da Reforma Protestante. E como é bom poder olharmos para os documentos da Igreja que nos fala com veracidade, com clareza, aquilo que a Igreja, ao longo do tempo, entendeu sobre a pessoa bendita de Cristo e sobre a sua obra. Nós vamos ver hoje, irmãos, a pergunta número 5 do nosso catecismo, que diz assim: há mais de um Deus? A resposta é: há um só Deus, o Deus vivo e verdadeiro. Perceba, a quinta pergunta do breve catecismo, ele nos conduz a uma verdade fundamental da fé cristã. Existe um único Deus vivo e verdadeiro. Observe, irmãos, nós vivemos em uma sociedade cercada de muitas crenças, religiões e objetos de adoração. Entretanto, a Escritura não apresenta Deus como uma entre muitas divindades. Ele afirma categoricamente. A Escritura diz em Deuteronômio 6, verso 4, ouve, Israel, o Senhor, nosso Deus, é o único Senhor. Dizer que Deus é um só significa que não existem vários deuses competindo entre si pelo governo do universo. Há um único Criador, um único Senhor, e aquele a quem pertence toda a glória. Se há um só Deus, somente Ele deve ocupar o primeiro lugar em nossa vida. Por isso, a pergunta não é apenas se eu creio que existe um Deus. A pergunta também é Ele? Ou Ele é verdadeiramente o Senhor da minha vida? O único Deus vivo e verdadeiro merece não apenas uma parte da nossa vida. Ele merece toda a nossa adoração, toda a nossa confiança e obediência. E em Cristo nós somos chamados não apenas a reconhecer que Deus existe, mas a conhecê-lo, a amá-lo e a viver para a sua glória.

Vamos interagir com aqueles que nos acompanham. Alguns irmãos estão nos mandando mensagem. A mensagem aqui do pastor João Carlos. Ele diz: bom dia, pastor Júlio, meu irmão, graça e paz do Senhor Jesus. Aqui é o pastor João falando de Garanhuns. Um grande abraço e que Deus continue em Cristo, abençoando o programa Esperança e Vida, tua vida, família e ministério. Abraço fraterno. Um abraço, pastor, pastor João Carlos, pastor lá da 4ª Igreja Presbiteriana em Garanhuns, um amigo que Deus nos concedeu e que tem preservado essa amizade desde a época de seminário. Alegria ter conosco o pastor, um abraço na família também, meu querido, um grande abraço. Também quero compartilhar a mensagem de Ana Patrícia, lá em Maceió. Ela diz: bom dia, que Deus abençoe, quero agradecer a Deus por tudo que Ele tem feito nas nossas vidas. Um abraço, minha querida, Deus seja louvado. Louvamos a Deus pelo aquilo que o Senhor tem nos agraciado dia após dia. Também quero compartilhar uma mensagem de Ana Jaqueline, lá em Maceió, que está nos escutando. Ela pede oração pela Roselita, família, Luciene e família. Um abraço, Jaqueline, um abraço, Maceió, que está nos escutando. Ela pede oração pela Roselita, família, Luciene e família.

né, que tem como tema somente Cristo, o profeta e a igreja, chamado a proclamá-lo. Reverendo Herbert Campos Júnior, que é o preletor, e vai acontecer nos dias 6, 7 e 8 de novembro, tá joia? Então, se você é daqui da cidade de Ubaitaba, também da região de Itabuna, Ilhéus, em todas as cidades circunvizinhas, pode sim participar desse trabalho. Ano passado foi uma bênção e esse ano também será uma bênção. O WhatsApp para inscrição é o 7398-202-8915. 7398-202-8915. Nesse instante, irmãos, nós vamos refletir na palavra de Deus. E se você tiver uma Bíblia aí próxima a você, eu quero convidá-los nesse instante a, juntamente comigo, abrir a palavra de Deus no Evangelho de Lucas, no capítulo 18, a partir do verso de número 35. Diz assim a Escritura: e aconteceu que, ao aproximar-se ele de Jericó, estava um cego assentado à beira do caminho, pedindo esmolas. E, ouvindo o tropel da multidão que passava, perguntou o que era aquilo. Anunciaram-lhe que passava Jesus, o Nazareno. Então ele clamou: Jesus, filho de Davi, tem compaixão de mim. E os que iam à frente o repreendiam para que se calasse. Ele, porém, cada vez mais gritava: filho de Davi, tem misericórdia de mim. Então parou Jesus e mandou que lhe trouxesse. E, tendo ele chegado, perguntou-lhe: que queres que eu te faça? Respondeu ele: Senhor, que eu torne a ver. Então Jesus lhe disse: recupera a tua vista, a tua fé te salvou. E o texto encerra dizendo que imediatamente tornou a ver e seguiu, glorificando a Deus. Também todo o povo, vendo isto, dava glórias ao Senhor. Imagine, irmãos, a cena. Jesus estava passando por Jericó, uma multidão o acompanhava. Havia movimento, barulho, pessoas caminhando, mas à margem daquele caminho estava um homem que não podia enxergar. Ele não tinha apenas uma limitação física. A cegueira o colocava numa condição de dependência, numa condição de exclusão. Ele precisava da ajuda de outros para sobreviver. E quando ele ouviu que Jesus estava passando, ele começou a clamar: Jesus, filho de Davi, tem compaixão de mim. A multidão, diz o texto, que tentou fazê-lo calar, mas ele clamava ainda mais: filho de Davi, tem misericórdia de mim. E então Jesus parou. Que cena extraordinária. Aquele homem era invisível para muita gente, mas naquele momento ele chama a atenção de Cristo. A multidão queria que ele ficasse em silêncio. Jesus, porém, mandou que o trouxessem até ele. E quando aquele homem chegou diante do Senhor, Jesus lhe fez uma pergunta: que queres que eu te faça? Ele respondeu: Senhor, que eu torne a ver. Ah, queridos, eu queria compartilhar algumas lições desse texto para a sua vida nessa manhã. Você que nos ouve. A primeira delas está necessariamente relacionado ao aspecto de que Cristo, de que Jesus vê aquilo que a multidão não consegue enxergar. Talvez essa seja uma das primeiras verdades que nós precisamos observar e guardar no nosso coração. Aquele homem estava à margem do caminho, mas não estava à margem da atenção de Cristo. A multidão enxergava apenas um cego. Jesus enxergava uma pessoa. A multidão enxergava um pedido, um incômodo, né? A multidão queria seguir o seu caminho, mas Jesus, ele ouve o clamor de fé. E Jesus para ouvir aquele homem. Isso nos ensina algo maravilhoso sobre o nosso Salvador.
Cristo, meu irmão.

minha irmã que nos escuta nesse instante. Cristo não é indiferente às nossas necessidades. Cristo não é indiferente às misérias e às necessidades do homem. Ele conhece a nossa dor, ele conhece a sua vida, ele conhece aquilo que ninguém mais conhece, ele conhece as lágrimas que ninguém viu, ele conhece as noites difíceis que nós passamos, ele conhece as angústias escondidas atrás de um sorriso no nosso rosto, ele conhece o coração cansado. E talvez você que está aí nos ouvindo nesse instante, essa mensagem justamente seja aquilo que você esteja vivendo. E a pergunta surge: será que Jesus está vendo o que eu de fato estou vivendo? A resposta é sim. Jesus viu a Bartimeu, Jesus olhou para Bartimeu, Jesus parou diante de Bartimeu. Perceba, meu irmão, minha irmã, Jesus continua sendo o mesmo. Ele é o mesmo Cristo que encontrou aquele homem no caminho, que continua encontrando-se com as nossas vidas, que continua sendo o Salvador de pecadores, que chama a Cristo por meio do seu clamor. Há uma segunda verdade apresentada no texto, meu irmão e minha irmã, é que a pergunta que Jesus faz, né? Que queres que eu te faça? Perceba, existe algo muito interessante na pergunta que Jesus traz nesse momento. Jesus sabia o que aquele homem precisava. Jesus sabia que ele era cego. Jesus sabia da sua condição. Então, por que perguntar? Por que Cristo pergunta o que era que ele desejava da parte de Deus para a sua vida? Perceba, porque Cristo não estava apenas buscando informação, ele estava levando aquele homem a declarar diante dele a sua necessidade. E a resposta, ela é direta, ela foi direta: Senhor, que eu torne a ver. Ele não fez um discurso, ele não apresentou uma lista de pedidos, ele não tentou esconder a sua condição, ele reconhece a sua necessidade e ele a apresenta diante de Cristo. Aqui existe uma aplicação espiritual muito importante para a sua vida, a minha vida nessa manhã. Muitas vezes nós queremos nos aproximarmos de Deus sem reconhecer verdadeiramente a nossa necessidade. Nós tentamos, sabe, irmãos, nos apresentarmos diante de Deus ou apresentar ao Senhor uma versão melhorada da nossa vida. Nós tentamos esconder as nossas feridas, tentamos justificar os nossos pecados, tentamos, por vezes, até mostrar que nós somos fortes, né? Mas o Evangelho começa a trabalhar no nosso coração quando nós reconhecemos, de fato, que precisamos de Cristo. Por isso, a pergunta de Jesus também pode nos levar a uma bela reflexão. O que você realmente precisa nessa manhã? O que você realmente precisa de Cristo? Se tivesse a oportunidade de Jesus nesse instante estar diante de você, qual seria a sua resposta diante dele? Talvez você esteja pedindo apenas uma solução para um problema imediato. Talvez esteja buscando uma porta de emprego, uma cura, uma resposta, uma solução familiar. E não há nada errado em apresentar essas necessidades ao Senhor. Mas não se esqueça, há necessidades mais profundas na nossa vida. É por isso que nós precisamos de Cristo. Nós precisamos do perdão de Cristo quanto aos nossos pecados. Nós precisamos da sua graça, nós precisamos da reconciliação que Cristo nos concede diante de Deus. Precisamos de um coração regenerado. A terceira e última verdade apresentada nesse texto é: observe que ele vai dizer também a maneira como ele responde, né? Ele diz assim: Senhor, que eu torne a ver. Ele sabe, irmãos, exatamente o que ele precisa. E Jesus responde o seu clamor: recupera a tua vista, a tua fé te salvou. É assim que Jesus responde. E imediatamente ele tornou a ver.
Ele precisava de fato, e assim talvez seja a tua necessidade nesta manhã, de uma intervenção da parte de Deus em favor da sua vida. E esta é a poderosa imagem da salvação. É o pecador que não consegue salvar a si mesmo, que não consegue produzir a sua própria justiça, que não consegue apagar os seus erros, as suas más obras, os seus pecados, que não consegue conquistar o favor de Deus por meio dos seus próprios méritos. Nós precisamos, irmãos, de Cristo. Nós precisamos da graça de Deus nas nossas vidas. Aquele homem estava cego e precisava que Jesus lhe desse visão. E espiritualmente, nós também precisamos que Deus abra os nossos olhos para enxergarmos, sobretudo, as verdades do Evangelho. Precisamos enxergar quem somos e precisamos enxergar a gravidade do pecado da nossa vida. Nós precisamos enxergar a santidade de Deus, mas acima de tudo, precisamos enxergar a beleza e a suficiência de Cristo. Quero concluir, queridos, com a resposta que Jesus, com a pergunta que ressoa ainda sobre o nosso coração: o que queres que eu te faça? O que queres que eu te faça nessa manhã? Que essa palavra também seja a sua oração, dizendo: Senhor, abre os meus olhos. Abre os meus olhos para compreender a tua verdade. Abre os meus olhos para compreender a tua vontade. Abre os meus olhos para enxergar a tua graça. E abre os meus olhos, ó Deus, para contemplar a Cristo. Que depois de encontrar-se com o Senhor, eu possa fazer como aquele homem: seguir a Jesus pelo caminho, glorificando a Deus. Que Deus abençoe a sua vida, abençoe a sua casa e abençoe a sua família.

Quero mandar um abraço aqui para o nosso irmão Vitor, que nos manda um abraço aqui na rádio. Também mandar um abraço para o nosso irmão Júnior, lá em Maceió, que está nos escutando, que está nos ouvindo nesse instante. Eu quero, queridos, agora chegando ao final do programa, orar pela sua vida. Quero orar pela sua casa, orar pela sua família, agradecer a Deus pela oportunidade que tivemos de mais uma manhã juntos, né? Vamos orar. Se você puder fechar os seus olhos, onde você estiver, participe desse momento, ore e se direcione ao Senhor nesse instante, onde quer que você esteja. Ó Deus, eu quero louvar e agradecer ao Senhor por esta manhã. Agradecer, meu Deus, pelos aqueles que estão nos escutando, que tiveram a oportunidade de interagir conosco, mas de sobretudo, ó Deus, ouvir um pouco da Tua Palavra. Pessoas que estão carentes, sedentas do Senhor, que tão somente o Senhor conhece os seus corações, assim como Bartimeu, estão clamando, desesperadas, excluídas, ó Deus, da sociedade e muitas vezes não sendo vistas pelos aqueles que estão ao seu redor. Ó Deus, que em nome de Jesus o Senhor possa estar visitando os seus corações, de tal forma que assim como Bartimeu abriu ou teve os seus olhos abertos por Cristo, Cristo poderosamente transformou a vida daquele homem, reintegrou, ó Deus, na sociedade, na família, na espiritualidade, do qual a sua deficiência o havia afastado. Agora Deus pode desfrutar de uma vida para o louvor da glória de Deus. Deus vai visitando cada um daqueles que nos ouvem nessa manhã, cada um dos seus lares, as suas vidas, suas famílias, as suas lutas, ó Deus, as suas dificuldades sejam de fato visitadas pelo Senhor. Abençoa-os, assim eu oro, agradecido em nome de Jesus Cristo.

quero chamar a sua atenção, chamar mais uma vez, compartilhar do segundo encontro da segunda conferência reformada, fé reformada, somente Cristo, o profeta e a igreja, chamada a proclamá-lo, preletor como sendo o reverendo Heber Campos Júnior, a segunda conferência que vai acontecer lá na cidade de Itabuna, na primeira igreja presbiteriana de Itabuna, nos dias 6, 7 e 8 de novembro. Você pode fazer a sua inscrição pelo número 73 982 02 8915, 73 982 02 8915, tá joia? Então é um trabalho desenvolvido, realizado pela primeira igreja presbiteriana de Itabuna, juntamente com o presbitério de Itabuna. Quero dar um abraço a todos aqueles que nos escutam, agradecer pela sua participação, pela manhã que tivemos juntos. Nós ficamos por aqui e até a próxima terça-feira, se o Senhor assim nos permitir. Tenha uma semana abençoada, nos visite aqui na Igreja Presbiteriana de Ubaitaba. Nós estamos ali na Avenida Vasco Neto, do lado da Câmara, e a nossa atividade, o nosso culto acontecerá nesse domingo às 19 horas. A gente terá uma grande alegria e prazer em recebê-lo conosco naquele lugar, adorando e celebrando ao nome do nosso Deus. Deus abençoe e tenham todos uma ótima semana.

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Agora são 12 horas e 18 minutos, 12 e 18, eu estou apresentando Realidade Atual, jornalismo sério com credibilidade da informação. Hoje é o último dia para entrevistas no rádio, com relação à política, no rádio. Aí, a partir de hoje, vocês vão poder falar nas redes sociais, gravar vídeo e tudo mais. O que acontece? O Wilson do PT e o pessoal do PT mandou ofício com antecedência e logo em seguida foi Gracinha também. O pessoal da prefeitura mandou ofício pedindo espaço para Gracinha. Então a gente segue a ordem. Gracinha vem falar também dos candidatos dela, que é do PT também, e o Wilson também vem falar dos candidatos dele, que é do PT também, não é? Infelizmente, ninguém da direita pediu espaço no rádio para falar, não é? Alexandre esteve ontem no podcast e, se tiver tempo, a gente vai soltar alguns pedaços aqui da fala de Alexandre ontem no podcast O Você é Verdade, tá bom? Vamos lá! Saúde de graça. Feira de Saúde oferece atendimentos gratuitos nesta sexta-feira, dia 2, no Hospital de Ubaitaba. E mais, olha, aperto no bolso. Gás de cozinha sobe 9% na Bahia. Caiu, suspeito de roubar promotor é preso em Itabuna. E mais, tragédia no mar. Turista mineiro morre afogado em praia de Ilhéus. E mais, pressão. Polícia Civil mira facções antes das eleições na Bahia. E mais, oficina de pipas reúne cerca de 200 pessoas em Ubaitaba. Daqui a pouquinho, um balanço completo de tudo que aconteceu nas últimas horas. Tivemos aí o caso revoltante: professor é acusado de agredir uma criança de 8 anos com cipó na cidade de Ilhéus. E tivemos aí dois irmãos executados a tiros na cidade de Ipiaú. Agora são 12 horas e 19 minutos. Tá tudo pronto, já tá no teu rádio. Realidade Atual, 12 e 19. Alô, Bahia, boa tarde. Música.

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0: Então hoje é o último dia. Beleza? Pode perder tempo hoje não, que hoje é o último dia de entrevistas no rádio. São 12 horas e 20 minutos, 12h20. Eu estou apresentando Realidade Atual, jornalismo sério com credibilidade na informação. Eu estou aqui com a... Deixa eu adiantar logo Isaac aqui, é isso, né? 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Deixa eu falar com o Isaac rapidinho aqui, antes da turma do PT. A turma de Lula e de Jeromo. É Gero e Lula. Lula e Gero. Deixa eu mandar um abraço aí pro meu futuro governador da Bahia, Semi Neto. Vamos lá, não é espaço para Semi Neto hoje não. Vamos lá, Isaac, boa tarde, Isaac.
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0: 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Quem é o primeiro a falar aí do PT? 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Tem também Socorro, que é vereador e líder do PT na Câmara de Ubaitaba. Wilson, boa tarde. É um prazer falar com você. Fica à vontade, meu amigo.
2: Boa tarde, Jackson. Boa tarde, Amanda. E boa tarde, população de Ubaitaba. E boa tarde, população em torno de Ubaitaba, da região de Ubaitaba. Jackson, a gente está finalizando a campanha. uma campanha corrida, mas com muita satisfação. 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Na Bahia temos o companheiro Jerônimo, filho de vaqueiro, aqui do interior da Bahia, índio, e que revolucionou o estado da Bahia num projeto de continuação que iniciou em 2006 com o galego Jacques Wagner, que deu uma continuidade com Rui Correria, e agora nós vamos dar mais 4 anos para Jerônimo. 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E aqui perto nós temos. Nós temos aqui Ouro Leal, com um hospital de um colégio de tempo integral de excelência. O Baitaba está construindo o seu aqui. 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E Jerônimo e Lula é um só. 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E nosso time, Jackson, tem trabalhado pelo Brasil e tem trabalhado pela Bahia. Nós temos 2 senadores que eu chamo de a chapa de 3 governadores. 2 ex-governador e o governador atual. É como eu disse, o Jacques Wagner iniciou esse processo de transformação da nova Bahia. A Bahia de Jacques Wagner para cá é uma. E a Bahia do time do atraso é outra. Porque não tem nada de novo aí no candidato adversário nosso. Não tem nada de novo. Ele quer votar para o time, quer votar para a época do atraso. Eu estudei, já, quando eu estudava, eu caminhava 23 quilômetros para estudar. 23 quilômetros para estudar e pegar um pau de arara e estudar. Hoje, graças a Deus, com o avanço da educação, iniciado pelo presidente Lula em 2003, hoje os alunos é buscado em casa. Ainda recebe para estudar. Na Bahia, a revolução começou com o Jacques Wagner, continuada com o Rui Costa, e agora com muita excelência, com muita qualidade, com o índio da Bahia, o filho de vaqueiro da Bahia. Essa a elite do atraso não aceita Jerônimo. Por quê? Porque Jerônimo é do interior. Jerônimo é filho de vaqueiro. Jerônimo é índio. E essa gente não aceita que o interiorano, preto, pobre, possa chegar ao cargo de governador e tá liderando o estado da importância que é a Bahia. Eu tive agora numa atividade semana passada em Biaçu, né, uma atividade do time de Ravan, e lá a gente estava lá com a Adonis estava até aqui, estava até lá também. Estava lá o deputado Valmir Assunção.
0: Sim.
2: E Valmir Assunção fez uma pergunta para quem estava lá na plateia. E Valmir fez assim: se eu chegasse aqui, andasse por aqui, se eu não falasse que era deputado, vocês iam achar que eu era deputado?
3: Tinha um coordenador mais médico lá, um negro.
2: É.
3: Esse aqui você sabe quem é?
2: Tinha um coordenador, o cara é coordenador do mais médico na Bahia, coordena mais de 2.000 médicos. É um negão. E as pessoas ainda não estão habituadas, Jacques, com esse cenário, com essas pessoas, com a inserção que Lula deu aos pretos da periferia, aos trabalhadores e trabalhadoras domésticas. Não estão acostumados a ter filho de pedreiro, filho do lavador, filho do pescador na universidade. A régua dessa galera é essa. E Lula ampliou isso aí. E nós queremos manter. Nós queremos manter esse perfil. Nós queremos que mais jovens vá para a universidade. Nós queremos que mais jovens vá para as escolas técnicas. Só de escola técnica, Lula inaugurou mais de 100 escolas técnicas usíficas da Bahia. Nós saímos de uma universidade federal na Bahia, Jackson. Uma federal nós tínhamos, para 7. E vários campos universitários espalhados pela Bahia toda. Nós saímos de 5 hospitais na Bahia. Hoje nós já temos mais de 20 hospitais. Só Jerônimo inaugurou 15. Só Jerônimo inaugurou 15. Tem 9 para inaugurar. Então é a Bahia que está dando certo. Time que está ganhando não se mexe. As pessoas têm que perceber. E aí eu quero mandar eu quero dialogar com a juventude. Porque a juventude de hoje, por exemplo, o cara. A Diel falou aqui, Isaac falou aqui, né? Que a loja dele nasceu há 23 anos. Quer dizer, o cara que nasceu agora só conheceu o que está ali. Mas ele não conheceu o Baitaba antes da Casa e Fazenda. É a mesma coisa. É a Bahia. Essa juventude que tem 20 anos, 18 anos, 17 anos, 16 anos que vão votar agora, não conheceu a Bahia de ACM Neto. Não conheceu a Bahia do avô de ACM Neto. Não conheceu a Bahia de Paulo Souto. Sobretudo no campo da educação. Sobretudo no campo da segurança pública. Quem é aí policial militar reformado, policial militar que hoje é oficial, sabe muito bem como é que era tratado a polícia militar nos governos de ACM e de Paulo Souto e de César Borges. Agora não. A segurança pública tem investimento, tem qualificação, tem qualidade e, graças a Deus, aí o Baitaba está aqui. A gente está vendo aí a quantidade de segurança que a gente está tendo. Então, Jacques, nosso governo foi um governo que ampliou em todos os índices. Todos os índices, o governador Jerônimo ampliou. E nós queremos, agora dia 4 de outubro, manter esse projeto. Que é um projeto de excelência, que é um projeto de sucesso, é um projeto que deu certo para a Bahia, para o Brasil e para o Baitaba. Baitaba hoje, que a prefeita vai vir aqui, agora no próximo horário, ela vai dizer. O ex-prefeito Beda também sabe quanto que ele recebeu de investimento do governo Jerônimo. Então eles que são mais capacitados, que receberam os investimentos, é que pode dizer para a população de Baitaba. A prefeita Garcia vai vir aqui, ela deve falar aí do colégio, ela deve falar aí do campo, ela deve falar aqui do centro esportivo, ela deve falar ali do posto de saúde que está fazendo ali ali do lado do hospital. Ela deve falar aí do programa Minha Casa Minha Vida. Então Baitaba hoje é investimento que não para, meu irmão. É um investimento que não para. É um governo que olha para o interior. É um governo que olha para a cidade pequena. Não tem por que mudar esse projeto. Quer votar por atraso? A gente não quer. A juventude não quer. As pessoas que conhecem a realidade, que conhecem o grupo de ACM Neto, não quer votar para esse tempo. O tempo do atraso, o tempo do chicote. O tempo do chicote acabou, do atraso acabou. Agora olhar para frente. É a nova Bahia se consolidando e se formando para disputar lado a lado com os grandes estados da federação. Então falar de Jerônimo é muito fácil, entendeu? Fazer a campanha para Jerônimo é muito fácil, porque é um governo que tem dado o recado. É um governo que tem dado satisfação, principalmente para o interior. É um governador que hoje tem um apoio de 360 prefeitos. Não é à toa. Será que esse governador fosse ruim, esses 360 prefeitos estavam com esse governador? É a pergunta que a gente se faz. Entendeu, Jacques? Então, na Bahia, nós queremos manter esse projeto. E no Brasil, não é diferente. O presidente Lula é um presidente que, sobretudo, colocou o pobre no orçamento. Colocou o pobre no orçamento. Quem viveu como eu vivi os anos 80, os anos 90... sabe do que eu estou falando. Era denutrição, fome, miséria, desemprego. E o presidente Lula veio com um novo formato de governar. É incluir o pobre no orçamento. É incluir o pobre nas universidades. É incluir o pobre no sistema único de saúde. É incluir o pobre no sistema de assistência social. É incluir o pobre para poder distribuir renda. Se eu for falar, eu posso passar aqui 2 horas falando só do programa social do governo Lula. Mas eu quero falar dos mais recentes, que envolve a juventude. O Pé de Meia, por exemplo, que combateu e está combatendo a evasão escolar. Porque os pais, até para complementar a renda, os filhos tinham que trabalhar. Estudava bem pouco. Hoje não. O governo do presidente Lula está complementando essa renda através do pé de meia, em compartilhamento com o governador do estado, que também tem um programa de incentivo à permanência do jovem na escola. Certo? Aí tem agora. Quando você tirou a habilitação? Você lembra quando você pagava para tirar a habilitação?
0: Era 3 mil, né? Agora tem um CNH.
2: CNH do Brasil.
0: CNH do Brasil.
2: Que facilitou a vida de quem quer trabalhar. Facilitou a vida da juventude que quer trabalhar como aplicativo, quer trabalhar como Uber, quer trabalhar como atividade remunerada. Então são programas, Jacques, que veio dar dignidade para as pessoas. O Farmácia Popular, as canetas emagrecedoras, que eram no Brasil artigo de luxo para poucos. E agora, quem tem problema de comorbidade, obesidade, com corpo acima, com a barriguinha igual a minha, vai ter o direito de ir para o SUS e ter sua caneta, sua caneta emagrecedora, ao invés de tá se automedicando. O SUS vai acompanhar essa demanda. Farmácia Popular, Caminho da Escola, Minha Casa Minha Vida, Bolsa Família, Vale Gás. Vale Gás, Jacques, colocou várias pessoas, várias famílias na condição de melhorias da assistência social. E as pessoas querem voltar para o atraso. Eu só fico pedindo pros amigos que pensam diferente, rapaz, me mostre um projeto, me mostre um programa que o atual candidato tem para que as pessoas possam votar nele. O cara tá atolado em esquema de corrupção, o cara tá atolado no Banco Master, o cara tá atolado com o Daniel Vocaro, o cara tem um escritório colado com careca do INSS. Para quem não sabe, o careca do INSS foi o estupim para todo o roubo que teve dos nossos aposentados. E o candidato, adversário nosso, tem um escritório colado com o careca do INSS. O cara está atolado em vários esquemas de corrupção, agora estourou mais uns dois aí, com o cara em festas, em orgias, em prostituição. E as pessoas estão cegas, rapaz. Vamos acordar, meu povo, vamos acordar. Nós não queremos votar o tempo do atraso, não. O presidente Lula iniciou um processo no Brasil de transformação social, de incluir o pobre no orçamento, de ampliar o sistema de saúde, ampliar o sistema universitário, ampliar as universidades. E nós não queremos votar para esse atraso. Principalmente o povo de Baitaba. Vamos acordar, meu povo. Vamos acordar na minha zona rural. Esqueça essa falácia de promessa fácil. Que de promessa fácil tem muita aí por aí. Mas quem faz é o presidente Lula. Outro dia, Jacques, eu estive na zona rural essa semana. Aí uma pessoa falando do cacau. Eu falei, ótimo. O cacau é ótimo. É bom falar dessas pautas. Mas quantas pessoas já passaram por aqui? Quantos deputados já passaram por aqui falando de cacau? Vários. Vários, só vem, pega o voto e tchau. E quem de fato cuida do pequeno e médio produtor é o governo federal, que abre as portas dos bancos, que abre as portas das instituições financeiras para o povo poder ter um recurso para investir na sua propriedade rural. Então, minha gente, é importante a gente frisar que o presidente Lula transformou esse país e vai continuar transformando. Nós queremos que em 4 de outubro Lula seja eleito no primeiro turno, que era para a gente trabalhar mais 4 anos. E eu quero informar, eu quero pedir e atenção principalmente da juventude, porque a juventude não alcançou o tempo do atraso. Não alcançou o tempo do atraso da Bahia e nem alcançou o tempo do atraso no Brasil. Antes de Lula era só miséria, era só dificuldade. E eu sou prova viva disso, que eu só consegui entrar na universidade através do programa do presidente Lula. Eu só me tornei advogado, Jackson, porque eu tive a oportunidade nesse governo. E vários outros e outros, como a Amanda falou aqui, que ela é jornalista, porque teve o programa do presidente Lula. Quando é que eu e a Amanda, pretos da periferia, ia ter oportunidade? Nunca. Quando você fala, por exemplo, vou fazer uma pergunta aqui. Quando se fala assim, eu vou receber hoje um advogado. Qual o estereótipo que você vê na sua cabeça?
4: Vou receber um advogado hoje?
2: Sim, na sua cabeça.
4: Advogado.
2: Imagine um advogado aí.
5: Bonitão, paletó e gravata.
2: Branco. É isso. E não é culpa sua. É porque isso foi entranhado na cabeça das pessoas. E que Lula tá tirando isso da cabeça das pessoas. Porque seu filho, por exemplo, ele pode ser amanhã médico. O meu filho pode ser médico. Por quê? Porque nós temos um presidente que cuida das pessoas. Nós temos um presidente que levou essa turma para dentro das universidades. Para dizer o seguinte, que o filho do pobre também tem que estar nesses espaços. Então, dia 4 de outubro, nós queremos referendar e nós queremos renovar esse projeto. Mas para renovar esse projeto, as pessoas têm que começar a perceber, fazer uma análise. Para fazer análise e nós vamos comparar projetos. Nós vamos comparar projetos. Comparar Lula e comparar um adversário nosso que está aí. Nunca fizeram um projeto para melhorar a vida da população. Muito pelo contrário. Só fizeram enriquecer. Só fizeram causar miséria. E está atolado em corrupção. Está atolado em corrupção. As pessoas estão querendo embarcar, querem entrar numa barca furada. E querem levar o país junto. E nós, como cidadãos e cidadãs conscientes, que viveu essa época, nós temos que ir para cima e nós vamos virar voto. Eu peço que cada um e cada uma que tenha seu vizinho que ainda esteja indeciso, peça o voto para Lula. Seus familiares, eu peço que cada um e cada uma que tenha seu vizinho que ainda esteja indeciso, peça o voto.

Lula, porque é os deputados que fazem as leis no Congresso Nacional, junto com os senadores. Então, gente, vamos acordar. Esse projeto que está aí disputando com o presidente Lula não tem nada para oferecer para o Brasil. Nada. Governaram 4 anos e a gente já viu o que eles fizeram. E nós não podemos deixar que esse pessoal volte ao poder, porque essa turma não tem nada para oferecer para a gente. Nada, Jackson. Zero. Zero, zero, zero. E eu quero só dar um recado. Eu quero só chamar a atenção aqui, antes de eu terminar a minha participação, de duas situações. Os idosos. Essa semana, uma idosa me parou na Praça Cultural e falou assim... alguém teve na minha casa, ela não falou nomes, e disse que eu não posso votar mais, não. Eu falei, entendi. Quem foi que falou isso? Não, eu recebi essa informação de que eu não posso votar mais, não, porque eu já sou idoso, eu não preciso votar mais, não. Eu falei, olha, a senhora tem quantos anos? Ah, tenho 68. A senhora tem que votar. A senhora tem que votar. Porque a senhora não está na faixa dos facultativos. A senhora tem que votar. E é um dever da senhora votar, até pela sua cidadania. Então, a senhora vá votar, peça para suas amigas, para seus amigos, que são idosos, que estejam condições de votar, vá votar, porque Lula precisa também dos votos dos idosos. Lula precisa dessa votação, desses idosos. Hoje, como nunca, Lula precisa desses votos dos idosos que conhece a história do Brasil, que conhece a história antes de Lula e depois de Lula. Então, nossos idosos, por favor, os filhos aí, os netos, levem seus avós, seus pais para votar. Lula precisa desse voto dos idosos. E valeu. Outra situação, Jackson, é que muitas pessoas estão me perguntando quantos candidatos vão votar. Essa eleição é eleição com 2 senadores. Por isso, o voto vão ser 6 votos. Primeiro voto é para deputado federal. Anotem aí, viu, gente? Primeiro voto é para deputado federal. Você vai clicar os 4 números e apertar no verde para confirmar. O segundo voto é para deputado estadual. Você vai digitar os 5 números, confirmar no verde e passar para senador. Senador, são 2 votos para senadores. São o primeiro voto para senador e o segundo voto para senador. Primeiro voto confirma, segundo voto confirma. E aí a gente parte para governador. Governador é 2 números, confirma. E o último voto, gente, o último voto é primordial que o eleitor tenha atenção para concluir a votação. Porque o presidente é o último voto. Eu, por mim, a Justiça Eleitoral tinha invertido. Primeiro presidente. Mas deixaram por último. Então, deputado federal, vocês vão votar 13, 12. A professora Adélia é da região, daqui da nossa região. Professora, foi reitora da UESC, foi candidata a prefeita de Ilhéus, foi secretária de saúde do Estado, foi secretária de educação do Estado e foi secretária de ciência e tecnologia. Então, nós temos uma candidata bem qualificada e com serviço prestado. Então, 13 e 12, confirma. Para deputado estadual, nós temos o jovem Luciano Pinheiro. Foi prefeito de Euclides da Cunha, é engenheiro, é um jovem que está entrando na política e o número dele é fácil. Número fácil. 1, 2, 3, 4, 5. Me confirma no verde. E vamos partir para senador. 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Você confira no verde. E tem Rui Correia, o homem que expandiu as policlínicas, o homem que expandiu os hospitais, o homem que expandiu as escolas na Bahia. 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É só clicar 133 e confirma no verde. E aí agora vem o melhor governador que essa Bahia já teve. Jerônimo Rodrigues, o filho do vaqueiro, o índio da Bahia. 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
1: Ô, massacre em mim aqui, viu, rapaz?
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1: Presidente, eu sou apresentador,
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1: né?
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1: Deixa eu dar um espaço aqui rapidinho para Socorro. Socorro, você tem 7 minutos aqui, Socorro, para você. É. Aí, o Wilson pediu muito voto agora. Vamos lá, Socorro, rapidinho, para você pedir voto para o seu governador, para os seus deputados, para a sua turma aí. Jorge Sola, Rosenberg Pinto, Socorro, boa tarde. Socorro, vereadora e líder do PT na Câmara de Ubaitaba.
2: É, e eleita pelo PT, né?
1: Eleita pelo PT.
2: Boa tarde, Jackson, toda a comunidade, toda a nossa querida Ubaitaba. E cidades vizinhas, né, como a nossa Aurelino, a zona rural, principalmente, distritos. Mais uma vez, como eu também esses dias expliquei, você já disse, Jorge Sola. Então, eu estou, sim, com Jorge Sola, Rosenberg, Gero, por conta de quando a gente está preocupada de trazer algo para a nossa cidade, se você não for até o governo, você não traz nada. E aí alguém fala, ô, gente, o vereador não trouxe nada. O que é que o vereador faz? Ele é fiscalizar e a procura das coisas. Então, eu não fico assim, procurando um rodeio para que eu vote e peço voto para os dois deputados e a toda a equipe, senadores, né? Então, Jorge Sola, o 1313, Rosenberg Pinto, já sabe que é o 13444, e... nós votamos Nigero e Nilula, que é o 13. Então, estamos aí sempre pedindo. Eu já vim aqui, expliquei tudo, todo mundo já sabe. E quero também que conheça, procure saber realmente o que é que Socorro ajuda em Ubaitaba. O que traz para desenvolver e crescer o município. Porque a gente, quando procura trazer algo bom, coisas boas para a nossa cidade. Eu não vou para governo pedir algo para Socorro, mas sim para desenvolver nossa cidade, que você sabe disso. Aí o que acontece? Se às vezes, Socorro, essa iluminação. E aí, cadê? Nós fomos buscar, mas tinha... Nossa cidade tem umas casinhas ali, tem as pedras. Então, com ressalva, a Coelba não queria realizar. Então, depois que conversou, não, o lugar que não pode, então vai. E como falar aqui? Ah, porque Socorro trouxe, eu fui buscar, mas a parceria da prefeitura, lógico que tem que ter. Que eu já expliquei aqui uma vez e torno a repetir, que não pode jamais realizar um projeto desse sem a prefeitura participar com os cabos, com as lâmpadas, com aqueles...
3: Mas como não?
2: Não, eles... É sobre isso, é sobre isso.
1: Não, aqui. Eu tô falando cá. Ah. Vá, é continue.
2: É só sobre isso aqui.
1: Vá, rapaz!
2: Então, gente, eu quero falar uma coisa muito importante aqui. Eu quero falar uma coisa muito importante aqui. É sobre... a iluminação pública que vem, que foi um projeto para a gente. Sim. Então, eu já fui, assim, cobrada, o pessoal reclamando. Ah, porque você não aprovou o projeto. Não, o projeto é bacana, é tudo. Mas o projeto, ele não vai ficar agora. Só dizer assim, o tempo de governo da gestora, ele é um projeto de 15 anos. Nós não conhecemos, dentro do projeto não tem dizendo que ia ter recessão, que várias as pessoas mais carentes não pagar sua energia, que já ia deixar por conta desse projeto. Não vem explicando isso, não vem dizendo. Então, como é 15 anos, eu Jamais, eu não conheço a firma, não foi relatada, porque apesar que vai jogar para qual a licitação, qual firma que pegue. Então a gente, eu não sei dessa concessão e tal, aí eu fiquei um pouco preocupada, fiquei mesmo, eu não vou por cabeça de ninguém. A minha preocupação é 15 anos, 15 anos, sabe lá dessa firma se vai, porque quando queima uma lâmpada aqui, ou tem um poste aqui ou alguma coisa, nós vamos direto à prefeitura, nós vamos direto ali a Itabuna mesmo, que tem a geral da como é que se diz? Da Coelba, e a gente pode pedir. Mas aí, a gente não sabe se essa firma realmente, dentro desses 15 anos, vai dar total prioridade ou pode trazer também um prejuízo, porque o pagamento dele é 15 anos, e não é pouco. Então, que as pessoas entendam, e não estou aqui, que todos os projetos que foram ali, eu votei. Estou aqui não para... regredir a cidade, mas sim para evoluir e crescer. Então, o meu recado é sobre a iluminação pública, não é desfazendo, não é dizendo que eu não quero, entendeu? Agora, somente explicando isso. E desde já, vamos junto com Gero, Lula, Rosenberg e toda a nossa equipe do PT, porque está fazendo um bom trabalho.
1: Beleza! Para finalizar, é Donias ou Cláudio?
3: Cláudio.
1: Cláudio Bidu, para finalizar. Vem cá, Cláudio, também.
4: 5 minutos.
1: 5 minutos aí para Cláudio. A audiência está top. Está top, top, top. Estamos medindo aqui a audiência, 45. Estamos medindo aqui a audiência, está no pico. Está batendo 80% de audiência aqui. O transmissor está batendo 80% de audiência aqui na cidade toda, não só na cidade. Vai lá, Cláudio, jogador, meu filho.
5: Boa tarde, Jacques.
1: Você trocou o cabelo.
5: Boa tarde, ouvintes da FM Baitaba.
1: Tava todos dormindo.
5: Aqueles que nos assistem, né?
1: Tava dormindo.
5: Cansada, que a batalha é longa.
1: Você esqueceu de botar o brush.
5: É isso, a batalha é longa, Jacques. Hoje você tá aceleradinho, né?
1: Eu tô querendo correria.
5: Tô achando que você tá acelerado. Ô, Jackson, a gente tá aqui para pedir o apoio, né? Enquanto nós, vereadores, representantes da comunidade, professor, militante social, apoio ao nosso governador Jerônimo, né? A reeleição, pelo trabalho que tem feito, as policlínicas, o apoio à segurança pública na Bahia, as escolas de tempo integral, né? As escolas que hoje a gente vê, escolas modelo, fardamento escolar para os alunos, alimentação escolar que acontece, almoço, refeições nas escolas estaduais. Quer dizer, o governador Jerônimo tem feito um trabalho maravilhoso, e a gente, eu enquanto professor, só tenho a defender essa causa, a importância de Jerônimo continuar, né? Jerônimo junto com Lula, porque Lula representa a grande luta nossa da continuidade às políticas sociais. Então a gente está aqui para apoiar o governador Jerônimo, o governador, o presidente Lula e todo o time, né? Wagner, Rui, e temos que pedir também a sardinha, puxar um pouquinho para os nossos deputados, né? Tem o nosso deputado estadual, Rosenberg Pinto. Eu e Socorro apoiamos juntos pelo trabalho que ele faz em Jaboatão, já não é de agora, né, Socorro? Não, mas... O próprio complexo esportivo foi uma luta. É muito fácil para você chegar aqui e dizer, Jackson, véspera de eleição, todo mundo aparece. Isso é normal. Agora, quem é que tem trabalho prestado? Quem é que vem sempre? Quem é que está aqui nessa luta há 4, 5, 6 anos? Então, Rosenberg Pinto é um representante da comunidade do sul da Bahia e de Baitaba. A nossa feirinha que está sendo implementada na Ruinha, a feirinha da BR-101 que vai ser implementada, emendas para o Colégio Estadual de Simão Gomes. Então, Rosenberg representa um deputado estadual já conhecido em nossa comunidade. E eu peço também para o nosso federal, que é a luta da saúde. A Adonia sabe quanta coisa da saúde a gente tem buscado junto ao governo do estado para resolver o problema da população de Ubaitaba. Então, a Daniela Alencar, eu peço voto para o estadual.
1: Gostei da entrevista dele, viu, Cláudio? O cara entende muito
5: filho
1: de do saúde,
5: Otto,
1: viu?
5: O doutor Otto agora é o senador, esse ano não é candidato, porque sim, são 8 anos. É um médico de sensibilidade. A gente está no time de Lula. A gente vota no time de Lula para o Baitaba avançar, para a Bahia avançar e para dar continuidade a esses programas no Brasil. Eu sei que, num momento como esse, Lula representa um divisor de águas a nível mundial. Representa a continuidade da cultura, da educação e das políticas. Eu tenho muito medo, Jackson, receio, a aposentadoria da gente, dos trabalhadores, em geral. Quem nunca... mudar data, mudar o tempo, o período. Muita gente pode atrasar a aposentadoria ainda mais, a gente tem medo. Não é só isso, os programas sociais que vêm para a agricultura familiar, a SAMU, os programas sociais que vêm de apoio às comunidades carentes, Minha Casa Minha Vida, e principalmente o programa Bolsa Família precisa ser, dar continuidade. Além disso, o presidente Lula representa para a gente uma luta nas garantias dos direitos democráticos. A gente tem medo de golpe de Estado, a gente tem medo da volta de retrocessos. E Lula já é, a gente sabe quanto Lula fez pelo Brasil. E Jerônimo é parceiro disso, a Bahia tem crescido nesse sentido. E o Baitaba só tem a ganhar. Quanta coisa boa a gente já tem visto, só esse complexo esportivo. O próprio campo de futebol é um avanço para o Baitaba, que nós vamos ter. Minha Casa Minha Vida. E os programas que tem vindo sociais que servem muito à comunidade baitabense. Então, Cláudio Bidu apoia junto ao PT, ao governo estadual Jerônimo, apoia o presidente Lula, estamos com Rosenberg e também com o Daniel Alencar, a nossa luta.
1: Beleza, valeu Cláudio, um abração para você, obrigado. A gente vai para um breve intervalo e eu volto já entrevistando a prefeita Gracinha. A prefeita chega. Vamos lá, boa tarde, Adonias.
3: Boa tarde, Jacques Cristiano. Boa tarde, comunidade Baitaba. Boa tarde a todos que nos ouvem através da transmissão da Baitaba FM. Já que nós estamos aqui para convocar todo o time que vota com Lula, que vota com Jerônimo, que vota com Jacques Wagner, que vota com Rui, para neste domingo agora. É um momento muito importante para o nosso país, a recondução da reeleição do nosso presidente Lula, para a recondução e a reeleição do nosso governador Jerônimo Rodrigues. Esses homens, Jacques, têm tido um papel muito importante na nossa vida, no nosso dia a dia, porque nós conseguimos ver, conseguimos materializar tudo aquilo que ele propôs no seu programa de governo, na sua proposta de governo. Hoje nós vemos investimentos aqui nas nossas cidades, que são importantes para as nossas cidades, coisas que já são reais na nossa cidade. Hoje nós estamos vendo vários investimentos aqui. Hoje nós temos uma UBS aí já efetiva, já em andamento, já sendo concluída. Nós estamos vendo uma escola em tempo integral que já foi falado aqui, mas que nós estamos vendo já a coisa materializada. São investimentos para a educação e para a saúde de grande importância para os nossos munícipes. E outra, Jackson, me preocupo muito, eu como cidadão brasileiro, nós vemos através da imprensa, do jornal, a questão do Pix, né? Nós vemos que o candidato a presidenciável, Flávio Bolsonaro, foi aos Estados Unidos no sentido de entreguismo para negociar coisas que conquistamos aqui no nosso país, que com grande importância é o nosso Pix hoje, que facilita a vida das pessoas. Como será e qual a garantia que nós brasileiros vamos ter se vamos continuar com essa importante ferramenta que o Banco Central assim pôde ofertar para nós, cidadão brasileiro. Outras questões, Jacques, os minerais críticos. Nós vemos através da imprensa, e foi muito discutido e debatido, e algo que vai ser importante há anos à frente para nós, cidadãos brasileiros, para a nossa economia brasileira, para o fortalecimento da nossa economia, a questão dos minerais críticos. É isso que nós queremos chamar a atenção da população brasileira e você que mora aqui em Baitaba, que está aí para decidir o seu voto neste domingo, a importância da recondução para a reeleição do nosso presidente Lula, para a reeleição do nosso governador Jerônimo Rodrigues, por obras importantes que já têm acontecido na nossa região, na nossa cidade. E é isso, hoje nós queremos pedir a você que vá conscientemente domingo até a urna eletrônica, decidindo, votando 13 para Jerônimo, 13 votando, confirmando o seu voto com Lula, e nossos senadores, Jacques Wagner, 130, Rui Costa, 133, e os nossos deputados federal e estadual.
1: Daniel Ricardo, 5588,
3: e Rosenberg Pinto, 13444.
1: Da terra de...
3: Ah, na nossa amiga de Pois é, já todos. E queremos que você, domingo, confirme lá o 13 e os nossos deputados aí, viu?
1: Valeu, Danilo, um abraço pra você, obrigado. Eu vou pro Brasil de Vale e volto com Gracinha.

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0: Beleza, agora são 13 horas e 14 minutos, 13 e 14, era 13 e 13, só que eu não vou dizer 13 e 13, né? 13 e 14. É, tá certo? Esse negócio de 13 e 13 vai combinar demais. Bora, Messias, boa tarde, meu irmão, fica à vontade, Messias, que apoia aí Neto Carleto, 7070, e Léo Dineco, 70700, né, Messias? Boa tarde, meu irmão.
1: Boa tarde, Jackson. Boa tarde, Amanda. Boa tarde a todos que estão aqui presentes, a comitiva da prefeita Gracinha Viana. Boa tarde a todos os ouvintes que nesse momento estão ouvindo
0: Amanda.
1: A rádio Amanda. Baitava FM.
0: Beleza, Messias, vem aqui para confirmar seu apoio, né, Messias?
2: Jackson, queria aqui mais uma vez, né, lhe agradecer pelo espaço.
0: Tá bom.
2: E mais uma vez vim falar aqui dos nossos deputados.
0: Não.
2: Que, o qual eu apoio, né? Queria lembrar aqui, Jackson, que tem muita gente ainda na dúvida, porque que eu me lembro antes, primeiro seria o voto de deputado estadual.
0: Sim.
2: Né? E hoje o povo ainda está meio confundido ainda se é o estadual primeiro ou se é o federal. Então, hoje é o federal primeiro, né? Lembrar aqui para o povo que primeiro é 70-70 e depois em seguida que é o estadual, que é 70-700, Léo Dineco, né? Então, esses são o meu candidato, o candidato da prefeita. Léo Dineco é, como eu já falei aqui na outra vez que eu vim aqui, Jackson, é um candidato de grande importância para o Baitaba.
0: Então, Dineco é aqui de Gandu, né, meu irmão?
2: Aqui perto, que nem foi falado aqui, né? Ali de Gandu é um deputado que eu tenho certeza, Jackson, que vai olhar para o nosso município, não só pelo Baitaba, pela Bahia, né? Então, Léo tem um brilhante trabalho, um trabalho brilhante em Gandu, né? Então, tenho certeza que ele se elegendo vai fazer pelo Baitaba e vai fazer pela Bahia. Queria nesse momento, Jackson, pedir meus eleitores, que nesse momento estão nos ouvindo, que no dia 4, não esqueça de digitar lá, né? 7070 Neto Carleto e 70700 Léo Dineco. Esse é o deputado do vereador Messias Aguiar, né? Você que já bateu na porta da minha casa precisando de ajuda,
0: o Messias está aí.
2: Agora chegou a vez do vereador
0: bater na porta da casa do eleitor,
2: na porta da casa do eleitor, para pedir um voto para os meus deputados.
0: Beleza.
2: Então, esses são os meus deputados, são os deputados da prefeita. E vamos pra cima, avante, até o dia 4 de outubro, vamos à vitória. Meu muito obrigado.
0: Beleza, Messias Aguiar, gente, olha pra você não esquecer, Messias Aguiar é Neto Carleto e Léo Dineco, viu gente? Neto Carleto 70-70, Léo Dineco 70-700, tá bom? Conversar agora com o CDL de Ubaitaba, o CDL de Ubaitaba que ganhou um presentão aí do
3: perfeitamente,
0: deputado.
3: Jacques, perfeitamente,
0: Jacques. Neto Carleto, né?
3: Perfeitamente.
0: Aquele carro pipa lá. Que
3: isso.
0: Tá guardadinho?
3: Tá guardado. Ô, Jacques, eu agradecer a esse momento aqui tão importante. E a gente veio aqui reconhecer e apoiar as pessoas que ajudam o nosso comércio. Passamos por Baitaba, situação de incêndio, não foi uma loja, não foi duas. E veio o Neto Carleto e deu essa força a gente com o carro pipa. Você hoje que está com em dúvida, Jacques, em votar, dá um voto Neto Carleto. Ele sempre ajuda o nosso comércio, sempre está apoiando a gente. Niltinho também, que é 55999, apoiando a CDL, o comércio de Ubaitaba, as campanhas de Ubaitaba. Você que ganhou moto, você que ganhou dinheiro em mão, você que ganhou todas as premiações. Tenha certeza que tem a ajuda de Niltinho, sempre ajudando a gente aqui, sempre fortalecendo. Pio também pro Léo Dineco, presente, estive com ele, conversei com ele, que é o 70-700. Sempre ajudando o nosso comércio, ajudando. Então, assim, bora pensar no Baitaba, na nossa comunidade, as pessoas que olham pra gente, porque esse pessoal se elegendo com certeza vai ajudar a gente.
0: Quem são os deputados do CDL?
3: Neto Carleto, Niltinho e Léo Dineco. Apoiado, fechadão aí. Pode votar, porque com certeza vai vir coisas boas para a nossa Baitaba, para a nossa comunidade.
0: Beleza! Valeu, um abraço para você, obrigado, meu amigo. Olha, agora são 13 horas e 17 minutos, 13 e 17. Seu Dezinho tá aqui também. Vou botar esse homem para falar aqui rapidinho. Vem cá, seu Dezinho. Vai descansar um pouquinho, né? Então vem cá, Binho. Chega, senta aqui logo, Binho. Senta aqui. É porque a prefeita vai ter que sair, que ela tem audiência com o governador agora. A prefeita tem audiência com o governador, meu irmão. Vamos lá, Binho Bonifácio está aqui também, apoiando aí a chapa da prefeita Gracinha Viana. Fica à vontade, Binho.
4: Bom dia, Jackson. Bom dia, ouvinte.
0: Acordou agora o desgraçado.
4: Não, não nada. Desde cedo na rua, trabalhando, pedindo voto. Pedindo voto. Quem não está bem, Daiane, minha esposa, está numa virose, não está muito bem, pesada lá, eu estava com ela. Mas, Jackson, estamos aí nessa luta aí, né? Buscando, quando eu peço voto para Niltinho e peço voto para Neto Carleto, Jackson, eu tenho dito que é só o povo de Ubaitaba verificar, né, o que é que esses dois homens têm feito por Ubaitaba, né? Não tem feito por Dona Gracinha, não tem feito por secretário, não tem feito por vereador, tem feito pelo município de Ubaitaba. Atendemos a todos, não só quem votou em Dona Gracinha, como quem votou em Beda. Então, hoje, o recurso que chega, né, para o Ubaitaba é para todos. Então, a gente tem que olhar isso com carinho. A gente tem que buscar esse voto, né, pedir ao vizinho, pedir ao amigo, pedir ao irmão, que vote em Neto Carleto, que vote em Niltinho, né? São dois deputados atuantes na nossa cidade. Nossa prefeita vai falar isso aqui, ela que bem sabe como é o trabalho deles dois, né? E foi quando eu disse aqui da outra vez, muita gente deu risada em você, né? Eu falo muito de Niltinho, um cara que eu aprendi a gostar. Não vou nem dizer que eu me apaixonei de novo, não. O pessoal disse que começou a dar risada. Mas um cara que eu aprendi a gostar, muito atencioso, um cara que tem um cuidado danado com a nossa cidade. Não estou dizendo que Neto não tem, não. Neto tem também. Mas às vezes a gente se identifica mais com um, né? E eu tenho essa identificação muito com o Niltinho. Então, Ubaitaba, vamos voltar, vamos agradecer, vamos retribuir. Como é que a gente vai retribuir todo o trabalho que foi feito votando nesses dois deputados, né? 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Porque o Ubaitaba só tem a ganhar e a crescer. Tá certo?
0: Beleza,
4: essas são as minhas palavras e agradecer a oportunidade e dizer ao nosso grupo, vamos continuar trabalhando, porque o resultado vai chegar, as pessoas vão enxergar, né? Já estão enxergando e vão enxergar mais ainda que o grupo tem trabalhado e vai continuar trabalhando muito mais pelo bem de nossa cidade, não é pelo bem de A, de B, de C, não, pelo bem de nossa cidade. Muito obrigado, essas são as minhas palavras, Jackson. Um bom dia a todos, não é porque eu não almocei ainda, mas é um bom dia a todos.
0: Beleza, valeu, Binho. Deixa eu falar com ele, Arildo também. Arildo tá aqui. Dois minutinhos para Arildo. Arildo, que grande baluarte do CDL, já foi secretário de obras da Prefeitura Municipal de Ubaitaba, já presidiu o CDL, tem muita influência aqui no município de Ubaitaba. Arildo apoia quais candidatos em Ubaitaba? Você tá com os candidatos da prefeita também, Arildo?
5: Boa tarde, né? Para quem já almoçou, que ficou igual o bicho, sem almoço, né? Todo bom dia. Com certeza, entendeu? Não poderia ficar de fora, porque a melhor coisa que tem, Jackson, é você pedir voto para quem tem serviço prestado. Para quem a gente pede o voto agradecendo pela recompensa. Eu sou vítima, como seu Dezinho, como meus companheiros do comércio, de incêndio e de não ter um corpo de bombeiro, só temos promessas de todos os governos e, através de Neto Carleto, nós não temos um corpo de bombeiro, mas nós temos pelo menos um carrinho pipa para ir à disposição da comunidade, à disposição do comércio, à disposição de cada um morador de Ubaitaba. Então isso é muito gratificante, a gente pedir voto para quem realmente nos ajuda. Pedir voto para Niltinho, para Neto de Neco também, é maravilhoso, porque são pessoas que estão participando no governo, são pessoas que estão ali colados junto com a prefeita, que tem demonstrado todo o apoio, tem ajudado a CDL, ao comerciante nas campanhas. Então você é comerciante, você é funcionário, que não é o patrão, que é o funcionário, mas o seu emprego está em jogo. Nós sabemos a crise que encontra o país, não é o nosso caso aqui de falar do momento, mas a gente precisa de mudanças, precisamos de uma ação melhor, porque o emprego está aí, o comércio está aí em jogo, o nosso emprego, tudo isso. Então é um momento de mudança, vamos votar com consciência e votar em Nutinho, votar em Neto Carleto, é ajudar a prefeita, é ajudar esses dois anos, mas esse restante, a fazer uma melhor Ubaitaba, porque ela sozinha, ela não consegue, mas se ela tiver deputados para trazer emendas, é muito importante. Então eu peço a você, beleza, morador, a você comerciante, a você funcionário, amigos, clientes, vamos colar junto com a prefeita Neto Carleto, 7070, Nutinho, 55999.
0: Beleza, valeu, Arildo, um abração para você. Seu Dezinho, dá só uma palavrinha aqui rapidinho para pedir esse voto também, seu Dezinho. Seu Dezinho que também apoia os candidatos da prefeita Gracinha, né? Tá aí fechado com o CDL de Ubaitaba, não é isso? Juventude também apoia aí Léo Dineco, Niltinho, não é? Neto Carleto. Deixa eu falar com o seu Dezinho rapidinho. Seu Dezinho, boa tarde, seu Dezinho. O senhor também está com Neto Carleto 7070, Léo Dineco 70700 e Niltinho 55999. Antônio Brito também, seu Dezinho?
6: Boa tarde, Jacques. Boa tarde, ouvintes da FM Ubaitaba. O Ubaitaba está de parabéns em relação a candidatos. Hoje, os candidatos que nós estamos vendo buscando voto em Ubaitaba, 90% deles já tem serviço prestado em Ubaitaba. Hoje está até difícil de você escolher o candidato que vai votar, porque tem tantos candidatos aí já com serviço prestado. Mas eu acho que a gente tem que escolher o melhor, o que tem mais serviço e o que tem capacidade para ajudar a prefeita a concluir um projeto de 4 anos, que já tem 2 anos já usado e tem só 2 anos para fazer. E o Ubaitaba ainda precisa de muita coisa, principalmente na área de saúde, na área de esporte. Hoje nós estamos carentes muito na área de esporte. E para que isso aconteça, precisa de deputados para mandar emenda, para buscar emendas para o município. E vamos tomar aí na luta para eleger aí, tem meu tio, tem Neto Carleto, que foi o cara que se prontificou a socorrer de imediato a nós comerciantes que estamos vivendo uma grande crise de incêndio na cidade. Não foi só a minha loja, teve várias outras lojas que passou pelo que eu passei. E o Baital, nós não tinha nenhuma assistência, nem de um carro tanque para carregar água, não tem. E hoje tem, não é um carro tanque, mas é uma pipa que você coloca num carro e dá os primeiros socorros. E espero que até o final desses 2 anos, Neto troque esse carro e bote um carro de verdade. É que fica mais fácil pra gente
0: conseguir. Beleza!
6: Por isso nós vamos apoiar ele em Ubaitaba.
0: Valeu, seu Dezinho.
6: Sempre pelo sucesso dele, meu tio, o menino lá de Gandu, que é um bom futuro.
0: Léo Dineco.
6: Léo Dineco, né? Que é um bom futuro para Ubaitaba. Bora torcer que eles façam isso.
0: Beleza.
6: E cumpra com seu papel em Ubaitaba.
0: Valeu, seu Dezinho. Um abração pro senhor. Vamos lá, deixa eu ver se dá tempo pra Gracinha aqui. 13h26, Gracinha tem um compromisso. 14h. Dá pra botar mais uma pessoa, mais. Botar Jamília aqui, representando o esporte de Ubaitaba também, só pra falar aí dessa vinda sua aqui nos estúdios da Rádio Ubaitaba FM. E pra fechar aí a juventude, só o Léo, que não é o Dineco, mas é Léo de Arildo, do CDL, para falar aqui rapidinho, não é?
7: Boa tarde a toda a comunidade de Ubaitaba, a todos que se encontram aqui presente. É bem rapidinho, né? Não vim programada para falar nada. A gente da CDL, né? Venho falar em nome da CDL e a gratidão que a gente tem, sim, né? Por todo o apoio, desde as primeiras campanhas, né? Com essa nova diretoria aí, Marcelo, aí, super esforçado, né? Corre atrás para poder oferecer o melhor para o comércio de Ubaitaba e para a comunidade. E ele, assim, tem prestado um serviço muito bom, né? Na direção da diretoria da CDL. Nós, como apoiadores, não poderíamos deixar de estar aqui, porque a gente reconhece, né? Tudo que foi feito e tudo que vem sendo feito. E aí a nossa gratidão, né, a Neto Carleto, a Leodineco, pelo apoio sempre, né, à CDL e o apoio sempre ao comércio de Ubaitaba. E desde já a gente agradece, né, a gestão, Dona Gracinha e toda a sua gestão, por também esse apoio de estar sempre mãos dadas com a CDL.
0: Beleza, valeu, Jamile, obrigado, minha amiga. Rapidinho, deixa eu botar Léo aqui também, porque Léo representa, não é só Jamile que representa a juventude, todos que falaram, Léo também aqui representa a juventude de Ubaitaba, né, Léo? Léo também está fechadão aí com os candidatos da prefeita Gracinha, Léo do CDL.
8: Boa tarde, Jackson, boa tarde aí a todos os ouvintes da Ubaitaba FM. É isso aí, estamos fechados aí com o Niltinho, Neto Carleto e Léo Dineco aí, pessoal que tem mostrado serviço na cidade, que merece nosso voto, e é isso aí.
0: Beleza, aproveita aí para você pedir esse voto aí também aos jovens, Léo.
8: Mas é isso aí, a gente tem essa oportunidade de votar em deputados que estão presentes na cidade e que estão fortalecendo com a prefeita para poder aí a gente caminhar cada vez mais no nosso município. A gente sabe que o prefeito, ele anda de mãos dadas ali com o deputado, então a gente tem que ser inteligente no voto e votar em quem está na coligação ali.
0: Valeu, Léo, um abração para você, obrigado. Deixa eu falar agora com a prefeita Gracinha Viana, prefeita que ela tem uma entrevista daqui a pouco, uma audiência, né, uma reunião, no caso, reunião online aí com o governador da Bahia, Jerônimo, que é candidato à reeleição, e o horário ficou lá para as 2 horas, ela tem que falar aqui, descer para essa reunião, não é? E o restante do pessoal, a gente vai terminar a entrevista aqui. Prefeita, boa tarde, é um prazer falar com a senhora, prefeita.
9: Boa tarde, Jacques. Boa tarde a todos os ouvintes. Eu que agradeço. Boa tarde a todos. Agradeço a Deus nesse momento pelo apoio, pela participação de todo o grupo, de toda a equipe que está aqui. Agradeço a vocês também pela oportunidade. E boa tarde a todos, com Deus no comando.
0: Beleza, prefeita. Vamos falar um pouquinho. Por que a senhora apoia esses deputados? Não é? Léo Dineco, 70-700. Neto Carleto, 70-70. Niltinho, 55999, e Antônio Brito, 5510. Esses deputados já fizeram muito pelo município de Ubaitaba, me diga aí.
9: Jackson, eu não apoio deputado que não faz nada no município. Quando eu decidi apoiar Neto Carleto, federal, Antônio Brito, federal, Niltinho, estadual, e Léo Dineco, estadual, foi pelo serviço que eles já prestaram dentro do município de Ubaitaba. Porque quando nós assumimos a prefeitura, a situação do município era muito caótica, era crítica, em todas as áreas falando. Então, e graças a Deus e ao apoio deles, nós conseguimos emendas na saúde, nós conseguimos carro para todas as áreas, nós conseguimos máquinas para melhorar as estradas, nós conseguimos caçamba, nós conseguimos tudo que nós temos aí hoje, de ambulância, de carro para agricultura, trator agrícola, máquina para estrada, tudo que nós conseguimos até aqui. Foi através dos nossos deputados que nós estamos pedindo voto. Então, não adianta a gente estar investindo em deputado Copa do Mundo, que aparece no município de 4 em 4 anos.
0: Beleza. Prefeita, outra coisa também, com relação ao projeto de iluminação.
9: Jackson, o projeto de iluminação, eu vou pedir ao senhor Fernando para
0: explicar para a gente, né?
9: Que ele está com um projeto na mão aí. Isso aí, rapaz, é um projeto que ia iluminar a cidade inteirinha com lâmpada LED. E que era um projeto que só vinha beneficiar o município, porque você vê que você anda nas ruas e fica um pouco escura, as lâmpadas são fracas, e com a lâmpada LED é outro visual, é outra história. Então, o projeto está aí, eu vou deixar, porque é do meu tempo também, eu vou deixar o senhor Fernando para explicar o projeto na mão dele, se vocês quiserem até ler alguma coisa, está aí.
0: Sim.
9: E eu só acho, assim, que a Câmara deveria ter prestado mais atenção ao projeto, só isso.
0: Prefeita, a senhora já tinha agendado essa entrevista aqui há cerca de 15 ou 10 dias atrás. Primeiro foi o Wilson do PT e depois a senhora pediu um espaço também para que a senhora viesse aqui falar dos seus deputados.
9: Sim.
0: A senhora esteve ontem na Rádio Batem FM também dando entrevista, já que a Rádio Batem FM também é parceira da Prefeitura Municipal de Ubaitaba. E eu vi uns vídeos circulando nos grupos de WhatsApp de uma polêmica envolvendo uma emenda do complexo do bairro Maria Olímpia. Aquela obra, como é que está aquela obra?
9: Ô Jackson, aquela obra ali, conforme dizia, tem pessoas que dizem que é obra de engano. A questão é o seguinte, o deputado prometeu uma emenda para fazer aquele complexo esportivo do bairro Maria Olímpia. Nós fizemos a licitação e estava tudo organizado, só que a emenda não caiu. a emenda não chegou no município. Então, como que você vai contratar uma empresa, vai começar um serviço, se não tem o dinheiro na conta? Porque o município não tem condição de arcar com o custo da obra. Então, nós chamamos a empresa, conversamos com a empresa, suspendemos a licitação está suspensa. Se lá na frente o recurso chegar, a gente volta a fazer o serviço. No momento está suspensa a licitação, porque o recurso não chegou na conta.
0: E a senhora pretende fazer o que agora, prefeita?
9: Não temos o que fazer, parar o serviço e aguardar, porque como o recurso não chegou, o município não tem como marcar, então é parar o serviço. Nós já fizemos isso e a empresa já está a par da situação. Foi suspensa a licitação.
0: Sim. Prefeita, obrigado pela sua participação aqui nos estúdios da Rádio Baitaba FM. Fique à vontade para a senhora pedir seu voto para os seus deputados Neto Carleto, Léo Dineco, Niltinho e Antônio Brito.
9: Eu aproveito o momento para pedir a toda a população baitabense para ser fiel a quem realmente está sendo fiel com o município de Ubaitaba, para quem realmente tem trazido obras, para quem tem trazido veículos, para quem tem trazido ambulâncias, micro-ônibus para a saúde, carro para o TFD, em todas as áreas falando, nós temos o apoio dos nossos deputados e também do governo do estado. Nós temos, Jackson, entregando pelo social 200 quentinhas todos os dias à população carente de Ubaitaba. Isso é um projeto do governo do estado, da Secretaria de Agricultura, junto com o social. Então, todos os dias a população carente tem 200 quentinhas prontas para o almoço. Durante todos os dias da semana.
0: Sim, sim.
9: Então, ontem nós entregamos em Piraúna o serviço de água potável lá em Piraúna, com o pessoal da Embasa. Então, hoje Piraúna e Oricó já tem, e os Melos, já tem água potável da Embasa, que nós inauguramos ontem, inclusive, lá em Piraúna. Fizemos essa entrega ontem. Então, existe uma série de obras aí. Nós temos, olha, calçamento na rua de Faisqueira. Temos calçamento na rua de Piraúna, que foi emenda de quem? Do deputado Neto Carleto. Então, tudo que nós temos aí até hoje foram emendas, na verdade, emendas dos nossos deputados Neto Carleto, Antônio Brito, Léo Dineco e Niltinho. Então, hoje eu peço à população que tenha essa compreensão, que nos ajude a votar Neto Carleto 70-70, Léo Dineco 70-700, Antônio Brito 5-5-10 e Niltinho 55999. São os deputados que realmente têm tido compromisso com o Baitaba, têm trazido emendas, têm trazido veículos, ambulância e tudo que nós temos aí. Inclusive, eles têm nos apoiado com as obras do governo federal, das casas populares, do posto de saúde e do colégio em tempo integral. Nós temos, inclusive, uma foto aí das 25 casas, a gente em Itabuna, num projeto com a Caixa. Mostra aí, Laira, a foto.
0: Eu vi essa foto.
9: Com o deputado Neto Carleto, que na época nós fizemos uma reunião na Caixa, Neto Carleto junto com o superintendente da Caixa, para a gente consolidar esse projeto das 25 casas populares.
0: Aqui, aí.
9: Que além desse projeto das 25, nós temos outro projeto de mais 20, que ainda está para ser finalizado.
0: Sim.
9: Mas tudo isso aí é através dos nossos deputados, com o apoio deles. E você está vendo aí a foto, Neto Carleto, junto com o superintendente da Caixa e todos nós juntos.
0: Estão construindo já essas casas, né? Já estão levantando as paredes.
9: Já estão sendo construídas.
0: Quantas casas estão sendo construídas?
9: 25.
0: 25 casas já.
9: 25 casas, uma escola em tempo integral e o posto de saúde do bairro da Conceição.
0: Tudo isso está sendo tocado, está em construção
9: tá
0: na cidade
9: tocado.
0: Já.
9: Sim. E aí nós temos outras obras também que vai começar depois dessa eleição, que é a Beira Rio, e várias outras obras que estão aí já em fase de finalizando os projetos para começar a obra.
0: Beleza.
9: O calçamento de Faisqueira e de Piraúna já começou e já está em andamento também.
0: Sim. O prefeito, teve a questão da água ontem que a senhora falou aí. Foi aonde aquela água encanada lá? Foi?
9: Piraúna.
0: Piraúna. Piraúna não tinha água?
9: Não.
0: Não tinha água encanada?
9: Não. Não.
0: Ah, lá funcionava com o negócio de uma bomba, né?
9: Funcionava com a bomba de uma fazenda lá, enfim. Hoje tem água da Embasa.
0: Hoje é água na torneira.
9: Que é todo mundo.
0: Todo mundo. É. Foi Piraúna e onde mais?
9: Piraúna, Melos, Oricó, aquela região toda tem água da Embasa agora.
0: Quer dizer que Piraúna não tinha água na torneira?
9: Não.
0: Meu Deus,
9: não.
0: Eu achava que tinha.
9: Mas não tinha.
0: Lá era uma bomba que de vez em quando quebrava, isso, o pessoal ligava isso, pra cá, isso, a bomba tá isso, quebrada.
9: Isso.
0: E hoje tem água na torneira,
9: hoje
0: o pessoal agora tem água da Embasa na torneira.
9: Nós vamos lá pra fazer essa entrega com o pessoal da Embasa.
0: Isso aí é uma luta da senhora?
9: Tranquilo. Se a gente não tiver em cima pedindo, e como é que sai?
0: É.
9: Hoje, olha, a questão da prefeitura, ou o prefeito, ele é ativo, ele corre atrás ou não sai nada, Jackson.
10: É, com certeza.
9: Então, essa luta nossa é diuturnamente, a gente correndo para Salvador, para Brasília, para todos os cantos, pedindo e cobrando para poder as obras saírem. E isso que a gente tem feito até aqui. E com o nosso deputado junto, nos apoiando.
0: Léo Dineco, Neto Carleto, Niltinho e Antônio Brito, tudo colado com a senhora aí.
9: O estádio de futebol também, que é outra polêmica em Ubaitaba, que foi destruído na gestão passada. Nós desapropriamos aquela área do outro lado da pista ali. O estado já está para fazer licitação, nós estamos até terraplanando a área para sair também o nosso estádio de Ubaitaba. Rapaz, é muita coisa, tem horas que eu até esqueço, é tanta coisa que tem horas que eu até esqueço. Mas a nossa luta é diuturna, a gente não para não, é todos os dias.
0: E essa parceria com esses deputados da senhora, eles vão continuar
9: eles
0: por mais dois anos
9: vão
0: e quem
9: continuar.
0: Sabe por mais quatro lá na frente, né?
9: É, está na mão de Deus e do povo.
0: É isso aí.
9: Então a nossa luta agora é pela eleição de Neto Carleto, pela votação, que nós sabemos que eles têm grande chance de estar eleito.
0: Beleza.
9: Então, de se reelegerem, Neto Carleto, 70-70, Léo Dineco, 70-700, Antônio Brito, que tem nos ajudado muito também aqui em Ubaitaba, trazendo caçamba, trazendo reto escavadeira, vários projetos, emenda na saúde, 5510 e Niltinho, 55999.
0: Prefeita, fique à vontade agora, faz de conta que esse povo aqui é o povo que está lá fora te ouvindo. A senhora vai chegar para eles agora e vai dizer o quê? Para esse voto consciente. Vamos lá.
9: Vou,
0: aqui, ó.
9: Vou pedir a cada baitabense que lembre, domingo, dia 4 de outubro, dos nossos deputados federal, Neto Carleto, 70-70, Léo Dineco, 70-700, Antônio Brito, 55-10 e Niltinho, 55999. E que Deus abençoe a cada um e que a nossa luta é constante. Vamos continuar lutando por Ubaitaba, para Ubaitaba ser feliz.
0: Beleza, obrigado, Gracinha. Um abração para você e boa sorte, viu, Gracinha?
9: Que Deus abençoe a cada um que está aqui presente, isso também que não estão, e vocês também que estão nessa luta.
0: E agora a senhora vai bater um papo com o governador, né?
9: É online.
0: Online, isso aí.
9: E que Deus abençoe todos vocês.
0: Beleza. Gente, não me abandone aqui no estúdio, porque Dona Gracinha vai sair, mas vocês vão ficar comigo aqui, porque daqui a pouco a gente vai para Los Pampas, ok? Eu vou para um breve intervalo e Fernando vai explicar essa questão dessa iluminação aí, dessa polêmica da iluminação, não é? Eu vou para um breve intervalo e volto já já.
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0: Beleza, agora são exatamente. Deixa eu ver aqui que eu. 14h05. Como meu relógio está adiantado 10 minutos, então são 13h46. É, meu relógio adianta porque eu acordo. Aí eu já acordo já com o relógio adiantado. Vamos lá, Fernando. É, tem uma polêmicazinha aí que foi a questão desse projeto da iluminação. Eu queria que você explicasse para a gente como vai funcionar esse projeto da iluminação aqui de Ubaitaba. Boa tarde, meu amigo.
1: Boa tarde, Jacques. Boa tarde, ouvinte. Inicialmente, gostaria de dizer o seguinte, que a gestão pública, ela é dotada de princípios da legalidade, pessoalidade, moralidade, publicidade e eficiência. Essa PL que foi rejeitada, ela está dentro desse contexto, dos princípios da gestão pública. A legalidade por quê? Vai ser feito um leilão na Bolsa de Valores. A prefeita não sabe quem vai ganhar. Princípios da gestão pública. A legalidade por quê? Vai ser feito um leilão na Bolsa de Valores.

0: conscientização da iluminação pública do município de Ubaitaba, que contém a cidade, os distritos, Melos e todas as propriedades rurais terão banho de luz de LED, e que hoje não tem. E outra coisa, a prefeitura só irá começar a pagar a empresa vencedora do certame, escolhido possivelmente pela Bovespa, após todo esse trabalho ser implantado no município de Ubaitaba. Com que recurso? Com o recurso que eu, que resido aqui, já pago a TIP, né? A CIP.
1: CIP, no CIP, caso, CIP.
0: E que recebe mensalmente de 43 a 47 mensal e paga para a Coelba de 55 a 60. Aonde vai a questão da eficiência. A prefeita está gastando mais do que está recebendo. Aí fica a pergunta que todo mundo está perguntando: por que 15 anos a empresa vai reduzir o consumo? Porque de uma coisa eu digo, tem braços aí em vários pontos do município de Ubaitaba que são da época que a Coelba aqui chegou.
1: Sim.
0: Então serão trocados braços e lâmpadas. O consumo vai reduzir. E foi dito para os vereadores em duas reuniões que reduzindo o consumo vai ser reduzido também na conta do contribuinte.
1: Sim. Então tudo isso vai ser bom para o contribuinte.
0: Pronto.
1: Certo.
0: Isso aí.
1: Bom, então, de imediato, o que muda é a iluminação da cidade, que vai ser toda de LED, não é? Como as cidades grandes que já estão aí trocando as lâmpadas tudo de LED. Vai trocar esses braços, não é isso?
0: Isso.
1: E com certeza vai diminuir
0: o consumo.
1: O consumo de energia e vai diminuir também no contribuinte, na conta.
0: Na minha conta.
1: Na minha sua conta, na sua conta, na conta de quem contribui. Não é verdade?
0: É.
1: Bom, a outra pergunta é: quando tem uma lâmpada queimada, tem um problema num poste, geralmente o povo reclama aqui para a prefeitura. E com quem o povo agora vai reclamar se essa empresa vier a administrar, comandar a iluminação pública de Ubaitaba?
0: Como hoje tudo é via celular, você vai tirar foto do poste, que os postes serão identificados. Isso foi repassado, inclusive, para o Legislativo.
1: Sim.
0: Você vai reclamar e a empresa vai fazer o devido trabalho que necessita naquele poste.
1: Sim.
0: Não precisa estar pedindo a A, nem a B, nem a C, e nem correndo atrás de ninguém.
1: Sim.
0: Então a empresa vai ter que trabalhar nesse contexto.
1: Através de quê? De um aplicativo?
0: Aplicativo.
1: Vai ter um aplicativo.
0: Isso.
1: Eles vão fornecer um aplicativo para a gente.
0: Isso.
1: E de repente tem um poste na minha rua que está apagado. Isso se chama tecnologia.
0: Com certeza.
1: Não é? Hoje as pessoas não ouvem mais o rádio pelo rádio. Já ouvem pelo celular, né? Então
0: não,
1: celular
0: se compra.
1: Hoje, tudo hoje é pelo celular. Então tem um poste queimado na minha rua. Esse poste vai ser identificado.
0: Sim.
1: Com certeza vai ter uma placa lá com um número. Eu vou tirar a foto e vou mandar através do aplicativo. E eles têm um prazo de quantos dias para mim resolver?
0: Ele não fala em prazo, mas é imediato.
1: Foi imediato.
0: Imediato.
1: Sim.
0: É, imediato.
1: Segundo a empresa, isso será imediato.
0: Imediato.
1: Você acha que tudo isso vai melhorar e muito a vida do cidadão?
0: Ô, Jackson, veja bem. Aí quando você fala cidade, eu quero Sim. deixar bem claro. Cidade, distritos, Melos e todas as propriedades rurais dentro do território.
1: É todo município.
0: Todo município. Que é chamado também de eficientização da iluminação pública. Primeiro benefício, nós teremos ruas mais iluminadas. Porque aí você fala, mas o Baitaba hoje tem luz de LED. Mas na sua maioria os braços não são compatíveis para a avenida. Às vezes o braço que está na avenida é um braço de rua. A luminária não é adequada e a lâmpada também não é adequada. Então as pessoas precisam compreender primeiro o seguinte: além da economia e cidade que eu irei ter para a prefeitura, que ela vai. Ela, outro fator bem importante.
1: Sim.
0: A prefeitura, durante 15 anos, esse é um benefício, não vai trocar uma lâmpada, não vai trocar um braço, não vai ter despesas
1: nenhuma.
0: Porque hoje o que ela recebe, ela normalmente paga o consumo da energia da iluminação pública.
1: Sim.
0: E as lâmpadas? E o braço? A prefeitura tira dinheiro de outros.
1: Tudo isso agora é empresa.
0: durante 15 anos.
1: Certo. Esse contrato seria de 15 anos. Aí os vereadores disseram, poxa, um contrato, entregar a iluminação. Os vereadores disseram assim, eu vi

0: Os comentários. Entregar a iluminação pública de Ubaitaba para uma empresa por 15 anos. Vamos ter que esperar 15 anos se caso não venha dar certo. Mas eu soube através de você que esse contrato pode ser reincidido a qualquer momento.
1: Aí, onde vai a questão da legalidade e da impessoalidade. Todo contrato, e o vereador deveria saber disso, ele é passivo de quebra. A legislação pertinente, que é a de licitação ou de PPP, ela prevê isso. E a lei também, que foi tramitada e foi desaprovada, ela prevê que poderá ser quebrado caso a empresa não cumpra o objeto que foi contratado com o CDS.
0: Então isso quer dizer que se a coisa não andar, não for boa do jeito que eles vendem, né, a empresa, aí o contrato pode ser reincidido.
1: É, outra coisa aqui que eu acho que faltou, não sei se foi falta de leitura, ou foi falta de interpretação, ou foi falta de assessoria. No artigo 5º diz o seguinte, no parágrafo 4, artigo 4, o prazo do contrato de concessão administrativa de que trata esta lei terá de, no máximo, 15 anos. Aqui não está dizendo que é 15. No máximo. E ela também prevê que só depois de todo o processo feito é que o consórcio vai dizer quantos meses serão. Independente de ser 15 meses ou não, é passivo de quebra de contrato. Outra coisa, a empresa primeiro ela vai investir para depois receber. Se for de um ano os investimentos que ela vai fazer em todo o território de Ubaitaba, como é que ela vai receber? Se for de um ano os investimentos que ela vai fazer em todo o território de Ubaitaba, como é que ela vai receber o que ela investiu? O empresário, ele está dando, mas espera receber a lucratividade. E como é que ela vai ter lucratividade? Na redução do consumo. E, como diz o ditado popular, a perder de vista. No prazo que for estipulado após a conclusão desse processo, será 15. A 15 é prazo máximo, não é, sim, prazo taxativo.
0: Sim, sim.
1: Deliberativo.
0: Sim. Teve reunião com esses vereadores?
1: Duas reuniões online, especificamente para tratar dessa proposta.
0: Sim.
1: Foi com a Caixa Econômica de Salvador, de Brasília.
0: Tudo isso foi para eles?
1: Foi. Várias perguntas foram feitas e foi perguntado, foi dito.
0: Oxente, e por que os vereadores não quiseram?
2: Não sei.
0: Rapaz.
1: E outra coisa, teve uma audiência pública em Itabuna.
0: Inclusive, tiveram três vereadores que não foram, que não compareceram. Inclusive, vereadores da base, não é isso? Não foram pro. Quem são eles? Eu não sei nem quem são. Carol Souza aí e Messias? Olha, Messias estava aqui, era para ter perguntado a ele por que ele não foi para essa reunião, para esse. Ah, o carro dele quebrou? Diz que é para cá. É. Vou perguntar a Carol depois e a Souza por que eles não foram para votar nesse projeto. Índio, obrigado, viu, meu irmão?
1: Só para complementar uma coisa aqui na questão da impessoalidade da publicidade.
0: Sim.
1: O artigo 11 diz o seguinte: o Poder Executivo encaminhará à Câmara Municipal de Ubaitaba semestralmente relatório de execução do contrato de concessão administrativa contando no mínimo, ou seja, se cumpriu ou não cumpriu. Está aqui na minuta da lei.
0: Beleza. Sim, Binho.
3: Dentro do teu programa,
0: sim,
3: diz o seguinte, Jackson. Uma luz que queimou, que você quis saber,
0: sim,
3: vai ter a foto, vai.
0: Sim.
3: Mas tem um programa dentro que já acusa, e lá eles já vão saber que queimou, e eles vêm trocar.
0: É tipo hoje...
3: O que você queira reclamar, você pode reclamar, mas tem um programa já, e aí diz... automático que você vai acusar lá.
0: Sim, sim. Ele é tipo hoje internet. Internet, ele sabe onde é o cabo, tá estourado, onde tá sem internet. Hoje a tecnologia é muito grande, né? Então não precisa nem o contribuinte fazer a denúncia. Eles já sabem onde vai estar. Olha, eu achei massa. Achei muito bom o projeto aí. É melhor do que ficar como tá.
1: Ô, Jackson, uma outra coisa atrasada, que tem que ligar, tem que reclamar.
0: Outra coisa aqui que
1: falta material, tem isso, que fazer licitação.
0: Outra coisa aqui também será

0: incluso dentro do projeto.
1: Sim.
0: Terá iluminação especial. Iluminação especial.
1: Peraí, como é que é?
0: Terá iluminação, além do trabalho de troca de lâmpada e eficientização da iluminação do município de Ubaitaba, terá iluminação especial.
1: Sim.
0: No Lago Fernando Luna, Praça Lona, Praça Santo Antônio, Avenida Beira Rio, Praça 27 de Julho e a Praça de Faisqueira. Ela terá iluminação especial.
1: Sim, sim.
0: Moderna.
1: Sim. Então esses locais terão iluminação especial, né?
0: Com certeza.
1: Entendi. Fernando, obrigado.
0: Obrigado a você.
1: Valeu, um abraço para você.
0: Obrigado.
1: Bom, finalizar o programa aqui. Acho que já finalizou, né? 3h58. Gente, um abraço a todos. E até amanhã, se Deus quiser. Amanhã é sexta-feira. Então, tchau, Bahia.
2: Mas um carro chegou novo,
1: viu? Um carro chegou novo aí, viu, gente? Beleza.
2: Opa!
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1: Gente, olha, estou recebendo aqui informação exclusiva que o vereador George foi solto, viu? Vereador George, que estava preso, ele foi preso naquela operação e já está solto e provavelmente deve voltar à Câmara de Ubaitaba, tá certo? Então, provavelmente, George deve voltar à Câmara de Ubaitaba. Você sabe como acontece? O dono da cadeira não é Edésio. Não é nada contra Edésio, não estou aqui criticando Edésio não, viu gente? O dono da cadeira é George. Então, já que ele foi solto, está solto, e vai voltar à Câmara, né? Assim que funciona, Binho. Ele só pede licença e pega a cadeira de volta, né? A cadeira de George.
2: É, se eu não sei como é que tá no trâmite no jurídico.
1: No jurídico.
2: Se ele perdeu o mandato ou se não perdeu.
1: Acho que não perdeu, não.
2: Então ele vai voltar.
1: A cadeira dele, né? Pronto, ele não perdeu o mandato. Não perdeu, não. Não perdeu, não, é. Ele só pede licença a ideia, né? Vocês que é a cadeira minha.
2: Eu acho que ele vai avisar o presidente.
1: Presidente. Se ele quiser já voltar terça-feira, ele já volta, né? Já volta já. Então, George está solto já. A informação que eu tenho é que George já está solto. E ele deve voltar à Câmara de Ubaitaba, viu, gente? Tá bom? E Cláudio Bidu, ele quer falar sobre o projeto. Eu vou agendar com Cláudio Bidu a vinda dele aqui semana que vem para a gente falar sobre o projeto, esse projeto de iluminação. Tá bom, gente? Um abraço a todos e tchau, Bahia!
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Muito bem, agora são 2 horas e 19 minutos. Está começando na Ubaitaba FM, show da tarde, a apresentação Jaqueline Santana com você até as 3h30. Quinta-feira, 1º de outubro de 2026. Seja bem-vindo, outubro. Que seja um mês de muita alegria, perseverança, amor, união e principalmente saúde. E hoje comemoramos o Dia do Viajante Comercial, Dia do Prefeito, Dia Nacional do Vereador, Dia do Vendedor e Dia Internacional da Terceira Idade. Então quero mandar um grande abraço e parabenizar a Prefeita de Ubaitaba, Maria das Graças, a popular Gracinha Lemos e também ao prefeito de Aurelino Leal, Rodrigo Andrade. A todos os vereadores também de Ubaitaba, Aurelino Leal, parabéns pelo seu dia. E parabenizar também a todos os vendedores, parabéns. E parabenizar também a todos os idosos da terceira idade. Hoje também é Dia Internacional da Terceira Idade, para você também que viaja bastante. Hoje é o Dia do Viajante Comercial, muitos que saem da sua cidade para fazer a sua viagem e vender seus produtos em outra cidade. Parabéns a todos pelo seu dia, parabéns!

0: Eita!
1: Agora são 2 horas e 21 minutos. Na sequência, Daniela Mercury. O Canto da Cidade. Boa tarde para você.

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Muito bem, agora são 2h31 na Ubaitamba FM, Acheton, saudades de você, Banda Massa, Rapariga Digital, e comecei o nosso show da tarde com Daniela Mercury, O Canto da Cidade. A você ligadinho na Ubaitamba FM, valeu pelo carinho da sua audiência. E o nosso telefone para você participar é o 3230-1559. 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

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Atenção, gente, atenção. Olha só, gente, alguém poderia me indicar, passar o contato de um encanador? Tô precisando de um encanador para minha residência, mas assim, gente, um encanador que realmente venha trabalhar, viu? Alguém que tenha a responsabilidade de vir até a residência, porque ultimamente faço o convite e a pessoa não aparece. Então, se você tem uma pessoa que você conhece de muita responsabilidade, que queira trabalhar, fazer um serviço na minha residência, por gentileza, o meu contato é 8144-5815 e você também pode me passar o contato do encanador. Estou precisando de um encanador com urgência. Agradeço. 2:33, vamos ao nosso apoio cultural. Desde já, Deus abençoe.

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0: Muito bem, meus amores. Agora são 2 horas e 55 minutos. Boa tarde para você ligado na 87,9 Ubaitaba FM, a rádio da comunidade. 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Você já tem um encontro marcado comigo logo mais às 2 horas da tarde, seguindo até às 13h30, e todo sábado, você já sabe, você segue comigo de 9 ao meio-dia com o programa Super Hits. 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Quero mandar um grande abraço para Maria Lúcia. Alô, Maria Lúcia, gatona. Maria Lúcia, Célia, Clebinho, Jajá e todos do loteamento Rio das Contas, aquele abraço. 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Vamos dançar aqui na Ubaitaba FM nesta quinta-feira maravilhosa, ao som de Mari Cruz. Senta e trava, vamos dançar?
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0: Muito bem, agora são 3 horas e 7 minutos. A sua tarde em alto astral na Ubaitebe FM. Ouvimos Barulho Bom, Farofa, Vingadora, Metralhadora, Mari Cruz, Senta e Trava aqui na 87,9. Aquele abraço para você que segue ligado na 87,9. Abraço a Elizabeth, a professora Patrícia, a Cláudia, a todos no bairro Conceição ligadinhos na programação. Valeu pela sintonia. Vamos conferir a previsão do tempo para a cidade de Ubaitaba e Aurelino Leal para amanhã, segundo o canal Clima Tempo.
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0: Sol com muitas nuvens durante o dia e períodos de céu nublado. Noite com muitas nuvens, a temperatura máxima é de 31 graus e a mínima é de 22. Essa é a previsão do tempo para amanhã, segundo o canal Clima Tempo. Agora são 3 horas e 8 minutos, breve intervalo, já já eu volto. Boa tarde para você.
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0: Muito bem, agora são 3 horas e 16 minutos. Boa tarde para você. 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E assim vou finalizando mais uma programação. Vem aí o programa Prosa Rural, a apresentação J. Melo. A partir das 5 horas tem o programa Semeando, da Igreja Católica de Ubaitaba. 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Amanhã estarei lançando a programação. Agora são 3 horas e 17 minutos. Vou finalizando com Acheton, Tire o Boné.
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0: Eita, boa tarde, compadre J. Mello está chegando, né? É, nesse horário você já sabe, não tem pra ninguém, é o nosso Prosa Rural que vai entrando no ar, pra ficar com você até as 5 horas da tarde aqui com muita música boa, muito forrozão, shot, baião, chachado, sambada e aquele contador de piada, cantador de viola, repentista pra você, porque você merece. Boa tarde aí a toda gurizada, toda meninada aí que tá escutando o nosso programa. Não importa o bairro que você esteja, um abração, tudo de bom, viu? Que Deus abençoe aí essa meninada que é o futuro do Brasil. É, a você, vovó, vovô, dona de casa, empregada doméstica também, um abração aí, tudo de bom. Você no sítio, na fazenda, no distrito, em zona rural, toda a zona rural aí tem gente nos escutando. Muito obrigado. Obrigado a você também aí, toda a direção da emissora, né? É, Dona Valdir, Márcio Costa, Zé Mário, Catarino, todo esse povão, muito boa tarde. Para você, internauta, que está aí com o seu celularzinho de lado, em qualquer ponto desse planeta Terra, onde a nossa antena não alcança, né? Com certeza você está escutando aí Rio de Janeiro, São Paulo, Belo Horizonte, no Ceará, na Paraíba, não importa o lugar que você esteja. Boa tarde, muito obrigado. Vamos começar em nome da Bomboniere Rio das Contas. É, daqui a pouco os produtos para vocês. Agora já vamos começar com o Sandro Beck, viu? É, Tico Tico, depois Sula Miranda, Caminhoneiro do Amor e ainda Teixeirinha, Tropeiro Velho. A gente começa assim.
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0: 3:50. Faltam 10 para as 4 horas, né? É o nosso Prosa Rural a todo vapor aqui pela Rádio Baitaba FM. Muito boa tarde a todos. 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Boa tarde a todos. É, olha, um abração aí pro pessoal que está nos ouvindo, Valdemir Pena, aí no final da Presidente Vargas, mamãe Maria de Lourdes aí no Maria Olímpia, boa tarde. Boa tarde também aí, né? A Márcio Gari, o pintor aí do povão, é, sua esposa Samira, é, e também sua filhinha aí. Um abração, tudo de bom pra vocês, viu? Todas as vovós e vovôs que moram por aí. Ana Célia, meu amigo Zay, é muita gente nos escutando, né? É um prazer estar aqui com vocês, viu? 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Agora, 3:51, já chegando a 52. Não vamos esperar mais, vamos trazer música, né? É, chega agora cantador de viola aqui, Ivanildo Vila Nova e Severino Feitosa, Nordeste Independente. Depois, Renato Teixeira com a música O Frete e ainda Alberto Miranda, Meu Dengo, tá aí.
1: 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Se existe a separação de fato, é preciso torná-la de direito. Quando um dia qualquer isso for feito, todos dois vão vibrar abertamente. Se o sul vai ficar indiferente, ficará o Nordeste agradecido. Imagina o Brasil ser dividido e o Nordeste ficar independente. Separá-los, porém, sem haver luta, e deixar o Nordeste com seus vícios, mas sem ele pagar com sacrifícios grandes obras reais que não desfruta. Não precisa haver sangue na disputa, bastaria separação somente, que se fosse medir o mais valente, eu já sei qual dos dois era vencido. Imagine o Brasil ser dividido e o Nordeste ficar independente. Se o Nordeste tivesse outras fronteiras, talvez fosse tratado com capricho, sem servir de depósito para o lixo das usinas atômicas brasileiras. A enchente das músicas estrangeiras talvez fosse para outro continente, se vivesse uma vida diferente da que a gente até hoje tem vivido. Imagina o Brasil ser dividido e o

chamando de imbecil, um país com o nome de Brasil e o outro chamado de Nordeste. O Brasil não padeceria a peste da seca que vem constantemente. O Nordeste, sem esse seu parente, ia ser bem melhor compreendido. Imagine o Brasil ser dividido e o Nordeste ficar independente. Paraíba era o centro artesanal, Piauí o setor da criação, em Sergipe cultura é tradição, Maranhão a reserva florestal. Na Bahia o distrito industrial, Alagoas agrícola e florescente, Rio Grande o poder militarmente, Ceará para turismo era escolhido. Imagina o Brasil ser dividido.

0: Nordeste guiando e seus destinos, mais de 5 milhões de nordestinos voltarão para a terra idolatrada. Trocarão a garoa e a geada pela roça inchada e o sol quente. Ninguém vai explorar mais nossa gente como tem até hoje acontecido. Imagine o Brasil ser dividido e o Nordeste ficar independente.
1: O Brasil ia ter de exportar do Nordeste cacau, coco, caju, carnaúba, minério, babaçu, abacaxi e o sal de cozinhar. A lagosta, o agave do lugar, a cebola, o petróleo, a aguardente. Que o Nordeste é autossuficiente, o seu lucro seria garantido. Imagina o Brasil ser dividido e o Nordeste ficar independente.
0: As rádios ser nordestizadas, tocariam forró, xote e baião. As TVs só fariam transmissão de cantorias ciranda e vaquejadas. As crianças seriam batizadas só com nomes bem simples como a gente. Não se usava mais nome diferente que não pode botar nem apelido. Imagine o Brasil ser dividido e o Nordeste ficar independente.
1: Dividindo a partir de Salvador, o Nordeste seria outro país vigoroso, normal, rico e feliz, sem dever a ninguém no exterior. Jangadeiro seria um senador, um caboclo da roça era o suplente, cantador de viola o presidente e um vaqueiro era o líder do partido. Imagina o Brasil ser dividido e o Nordeste ficar independente.
0: Em Recife, o Distrito Federal, o idioma ia ser nordestinense. A bandeira de renda cearense, asa branca era o hino nacional. O folheto, o símbolo oficial, a moeda do chão de antigamente. Conselheiro seria inconfidente, Lampião, o herói inesquecido. Imagine o Brasil ser diferente.

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0: já 4:11 em Uaitá. O tempo passa, o tempo voa, mas a programação da Uaitá FM continua numa boa, né? Boa tarde aí o pessoal aí no Oricó Mirim, Oricó Grande, você nos Melos, Piraúna, Caguinhos, onde quer que você esteja. Seu Nenzão aí na Fazenda Pedra Preta, né? Seu Hélio do Caldo de Cana também, boa tarde aí na Fazenda Pedra Preta, né? Que tá aí sempre escutando o nosso som. Um abração aí para toda essa comunidade. Você também aí na Pedra Branca, município de Maraú, boa tarde a vocês aí, viu? Aí na Fazenda Palcoco, aí você que está na Serrinha, é, nessa região aí da Serrinha, boa tarde. Abração, tudo de bom. Receba esse programa como um presente aí pra você na sua tarde. Boa tarde a você também na Fazenda Fortaleza, Fazenda Ceci. É, você também que está aí nessa região de Itacaré. Boa tarde a todos vocês, viu? E Deus abençoe sempre. Agora, 4:12, falamos em nome da Bomboneria e das Contas, né? E mandando mais alô aí para esse povão, viu? 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É, abração aí com Samuel, Ismael, dois irmãos aí na Tele Bahia. Boa tarde, seu Zito da Mercearia. Boa tarde, Marão, né, que tá viajando aí, mas tá escutando a gente lá aonde ele está. Abração aí pra todo o pessoal. Genilson Cabeleireiro, boa tarde aí na Walter Passos, né? Clemil, Daninha, Dio, todos aí na Walter Passos também, muito obrigado. E agora é hora de trazer música. 4:13, chega Moraes Moreira, Meninas do Brasil. Depois, os três do Nordeste, a Vendinha da Feira. E ainda Pinduca, Chuva e Lágrimas.
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0: Veja, 4 horas 35 minutos. Compadre J. Mello ainda por aqui com vocês e o Prosa Rural nesse penúltimo programa da semana, né? É, boa tarde aí a todo o pessoal que está nos escutando. Falamos em nome da Bombonera e Rio das Contas e vamos trazer música para você, né? Vamos trazer agora Marinês com a música Siriri Sirirá. Depois vem ainda Milionários da Rico, Último Julgamento.
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abração aí para meu amigo Wagner, minha amiga Cida. Eita, é o nosso prosa oral. É, aqui não tem esse negócio não. A gente faz ao vivo porque sabe fazer. Meu amigo Cardim, taxista, boa tarde, boa tarde. É meu amigo Antônio do Ventilador, boa tarde, Eliomar e sua equipe. Dene do Cremozinho, abração pra você. Bob, ex em Baza, boa tarde pra você também, viu? É, todos os nossos amigos, abração pra seu Benigno, sua esposa, aí na Ataíde Quirino, boa tarde. É muita gente boa escutando nosso programa, sem falar aí na roça, né? É, minha amiga aí do Chora Menino, abração pra vocês aí, toda a comunidade do Chora Menino, né? Estão sempre lá nos escutando, a gente fica feliz em poder ter você como ouvinte também, viu? E a Janete aí do Chora Menina. Agora 4 horas, 51 minutos, vamos trazer Luiz Gonzaga, Cigarro de Paia.

0: 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Ha, se eu nascesse de novo, eu queria ser o mesmo Mané Luiz. Se eu nascesse de novo e pudesse escolher mais do que eu sou, eu não queria ser. Eu queria nascer na fazenda da Caiçara, lá em Exu.
1: Compadre J. Mello já está se despedindo, viu? Foi um prazer ficar com vocês nesta tarde de quinta-feira. E amanhã, se Deus quiser, eu volto para fazer o derradeiro programa da semana, né? Fiquem todos com Deus, tenham todos uma ótima noite, né? Nas bênçãos aí do Pai Criador. E

0: a gente volta. Daqui a pouco já tem o programa Semeando para você da Igreja Católica.
1: Eu queria ser filho de Januário mesmo e de Dona Santana. Mais do que eu sou, não queria ser não, senhor. Se eu nascesse de novo, pudesse escolher? Ah! Quando chegasse 1930, eu entrava no colégio. 18 anos de idade, o colégio do pobre é o exército brasileiro. Sentava a praça. Fazia revolução como o diabo, não dava nem um tiro. Eita, Brasil, bom danado! Eu queria ser o rei do Baião, mas não era mole não, meu irmão. Quando eu chegasse no Rio de Janeiro em 39, eu ia tocar na zona violenta, a pesada, lá no mangue, correndo pilha nos gringos. Queria ser tudo isso. Oxê, eu queria ser o rei do Baião. Até que uma certa noite chegasse lá assim um grupo de cearense. Diziam que era universitário, sei lá o que era isso. Era estudante mesmo. Depois de me agradarem muito, fizeram exigência. Olha, acabou. Quando a gente voltar aqui outra vez nesse lugar, nós só damos dinheiro a você se você tocar um negócio lá daqueles pés de serra. Você não é sertanejo? Você não é da Serra do Araripe? Eu digo, sou. Tá feita a exigência. Aí eu fiz uma recapitulação, organizei esse númerozinho que eu entrei tocando com ele aqui agora, eu virei mestre. É, foi o primeiro. Quando os cearenses chegaram, eu disse pra eles: olha, tem um negocinho aqui pra empurrar em vocês. Então manda, lasquei braço. É isso aí, acabou. Naquele tempo era acabou, agora é bicho. É isso mesmo. Agora você pode até visitar a nossa república. Que diabo é isso? Tem uma república lá na Lapa, na pesada. Lá é que é pesada mesmo, viu? Só de cearense. E você tá convidado para ir lá tocar para nós. Eu fui, tava agradando. Fui conhecer a república dos cearense. Quando eu cheguei lá, era a maior bagunça do mundo. Já viu? República de estudante, ainda mais cearense. Aí um então de blague disse assim: apresentei o presidente da república. Sabe quem era? Armando Falcão. O homem quase foi presidente da república mesmo, rapaz.

Faltou pouco para ser presidente da República. E se eu nascesse de novo e pudesse escolher, quando chegasse o dia 24 hoje, né? 24 de março de 1972, a essa horinha mesminho, vocês querem saber onde é que eu queria estar? Era aqui, com vocês, no Teatro Teresa Raquel, enrolando vocês na conversa, contando essa história com a presença do deputado Armando Falcão, que está aqui entre nós, que não me deixa mentir. Foi no governo de Juscelino que ele manobrou. Manobrou na política, meu irmão. Não tem nada, não. Nós estamos aí, o senhor na sua e eu na minha.

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Boa tarde, meus irmãos, a paz de Jesus. Mais uma quinta-feira aqui juntos de vocês, com a permissão do Mestre, ao redor aqui da Santa Palavra, para fazer uma escuta, uma reflexão, nos conectando com os céus. É com alegria que estamos aqui mais um dia, mais uma vez eu e Rilza, e que a paz esteja com cada um de vocês.

0: Boa tarde. Falei nesse instante, mas aqui acho que a gente teve algum problema técnico. Não sei se vocês nos escutaram. Então, boa tarde, a paz de Jesus. Que o amor de Cristo permaneça aí em cada coração e que o nosso desejo de buscá-lo seja assim crescente. A cada dia tenhamos mais sede de Deus e o busquemos através da oração, do louvor, da participação em comunidade, no nosso caso, nas missas, nas santas celebrações. Uma boa tarde.
1: Boa tarde para todos, boa tarde para todas. Mais uma vez estamos aqui. Como Eliette disse, Eliette e Rilza, Rilza e Eliette. E a paz de Deus esteja com cada um de vocês. Vou aproveitar aqui e mandar para o Adriel. Ontem não falei, eu estava aqui, mas não mandei nada. Dou um abraço para ele, Adriel. É, Zé Relojoeiro aqui próximo também. E dona. Vou mandar ela lá de cima. Os dois, o casal. Aquele casal lá, como é o nome? Dona
0: Joselita
1: Joselita aí.
0: e seu Alírio.
1: Ah, seu Alírio, ele sempre fica falando para a gente mandar um abraço, um alô. Né? A gente tem
0: Nossos irmãos de caminhada, faz parte
1: caminhada,
0: aqui da
1: sempre
0: matriz.
1: sempre pede para colocar a Raimunda também, que está sempre nos ouvindo. Tanta gente que nos
0: Dona
1: ouve, né?
0: Estela do Maria Olímpia e sua filha. E por esses nomes a gente quer abraçar todos. Eu sei que tem muito mais. Então, nosso carinho para vocês, nosso agradecimento também por vocês fazerem parte dessa nossa família semeando, né? Nós aqui no espaço da rádio, vocês aí na escuta, buscando essa conexão com Deus e com os irmãos. E nós aqui estamos reunidos em nome do Pai e do Filho e do Espírito Santo. Façam o sinal da cruz. Esse é o sinal
1: Amém.
0: da nossa fé. Amém.
1: Pois é, né?
0: Hoje a gente vai estar meditando essa resposta do Salmo, né?
1: Mas a
0: Talvez.
1: gente vai primeiro, né? Quando a gente vai rezar, né? A gente reza
0: Sim,
1: primeiro, então
0: sim.
1: depois a gente coloca a musiquinha.
0: E
1: Vamos
0: isso.
1: rezar?
0: Vamos só deixar isso aí para ele já ir meditando. Só a resposta, Rilza. Sei que a bondade do Senhor eu hei de ver na terra dos viventes. Vamos colocar esse versículo, que é a resposta do Salmo de hoje,
1: E
0: no
1: ontem a
0: nosso
1: gente
0: coração.
1: colocou sobre aquele que era tão interessante também, onde Deus, o salmista estava precisando, né, daquele de Deus, mas a certeza que Deus estava com ele. E hoje a gente vê aqui, ó, a bondade coloca lá na boca. Vamos ver. Vamos dar a oração do Espírito Santo, depois a gente coloca, né?
0: Vamos orar. Hoje a gente vai orar e depois a
1: Depois
0: gente
1: eu coloco.
0: escuta para
1: É.
0: reforçar a nossa oração.
1: Vinde,
0: Espírito
1: Espírito Santo,
0: Santo, enchei
1: enchei
0: os
1: os
0: corações
1: corações
0: dos
1: dos vossos
0: vossos
1: fiéis
0: fiéis
1: e
0: e acendei
1: acendei
0: neles
1: neles
0: o
1: fogo do
0: fogo do
1: vosso
0: vosso
1: amor.
0: amor. Enviai o
1: Enviai o
0: vosso
1: vosso espírito
0: Espírito e
1: e tudo
0: tudo
1: será
0: será
1: criado
0: criado
1: e
0: e
1: renovareis
0: renovareis
1: a
0: a
1: face
0: face
1: da
0: da
1: terra.
0: terra. Oremos,
1: Oremos,
0: Deus
1: Deus
0: que
1: que
0: instruís
1: instruís
0: os corações
1: corações
0: dos
1: dos vossos
0: vossos
1: fiéis
0: fiéis
1: com a
0: com a
1: luz do
0: luz do Espírito
1: Espírito Santo,
0: Santo.
1: fazei
0: Fazei
1: que
0: que apreciemos
1: apreciemos
0: retamente
1: retamente
0: todas
1: todas
0: as
1: as coisas
0: coisas,
1: segundo o
0: segundo o
1: mesmo
0: mesmo
1: Espírito,
0: Espírito,
1: e
0: e gozemos
1: gozemos
0: sempre
1: sempre de
0: da
1: sua
0: sua
1: consolação,
0: consolação,
1: por
0: por
1: Cristo
0: Cristo,
1: Senhor
0: Senhor
1: nosso.
0: nosso.
1: Amém.
0: Amém.
1: Estamos aqui a ouvir agora e vamos deixar que o Espírito Santo mova, né, em nós e que penetre, não só, a gente deixa ele penetrar na nossa vida, no nosso coração, nossa mente também, né? E para que a gente possa, nesse dia de hoje, tudo aquilo que a gente ouvir, a gente possa realmente colocar, refletir, né, na nossa vida.

0: Nunca fui lá, ela é sempre convida pra ir lá, mas não sei
1: aí
0: onde
1: o Espírito
0: fica.
1: Santo de Deus está conosco, né? Aí depois que a gente ouve essa mensagem, olha, nós já
0: rezamos.
1: Rezamos ao Espírito Santo, que é um convite para que ele esteja, né, bem pertinho de nós. E nós não podemos de maneira nenhuma fazer nada relacionado às coisas de Deus sem antes convidá-lo para estar perto de nós. E depois disso a gente coloca uma música onde ela vai reforçar, né? A música ela vai reforçando a oração. Aí nós vamos agora fazer o Salmo 26, que é esse que a Lies colocou aqui.
0: A resposta.
1: E a gente vai fazer bem, colocar bem, né?
0: Sim.
1: As respostas, pensar bem nela.
0: Uhum.
1: Vamos ver?
0: É a nossa prece.
1: Isso.
0: Do dia, Salmo.
1: Então. Sei que a bondade do Senhor eu irei ver na terra dos viventes.
0: Sei que a bondade do Senhor eu hei de ver na terra dos viventes.
1: Ó Senhor, ouvi a voz do meu pelo, atendei por compaixão. Meu coração fala convosco confiante, e os meus olhos vos procuram.
0: Sei que a bondade do Senhor eu hei de ver na terra dos viventes.
1: Senhor, é vossa face que eu procuro. Não me escondais a vossa face. Não afasteis em vossa ira o vosso servo. Sois vós o meu auxílio. Não me esqueçais nem me deixeis abandonado, meu Deus e Salvador.
0: Sei que a bondade do Senhor eu hei de ver na terra dos viventes.
1: Sei que a bondade do Senhor eu hei de ver na terra dos viventes. Espera no Senhor e tem coragem. Espera no Senhor.
0: Sei que a bondade do Senhor eu hei de ver na terra dos viventes. E aí, enquanto você tá lendo, proclamando, eu estou pensando, porque aqui a gente sabe que a estrutura da liturgia da igreja, tudo tem um sentido. E o Salmo é uma resposta ao que a gente viu lá na primeira leitura, que fala da vida de Jó, né? Esse personagem sofrido que passou maus bocados, né, principalmente no que é material, muitas perdas, mas ele estava ali com essa resposta que a gente fez aqui agora. Eu sei que a bondade do Senhor é de ver na terra dos viventes. E aí ele vai pedindo: Senhor, né, é a vossa face que eu procuro, não me escondais a vossa face, não afasteis em vossa ira o vosso servo. Então a esperança é grande, a esperança do cristão deve ser grande. Apesar de tudo que a gente passa aqui nesse plano e que é necessário passar, mas a esperança tem que permanecer, tem que crescer nesse Deus dos vivos, nesse Deus que cuida de nós, caminha conosco, mesmo e principalmente nos momentos mais difíceis da nossa vida terrena.
1: Bem claro aqui, né?
0: Claro.
1: Aí é igual o Salmo de ontem, onde ele colocava também, e aí tem um momento também que ele fala assim: Senhor, né, não se, como fala assim, não se escondeis, né? Deixa claro, quero ver a sua face, tipo assim, né?
0: Sim.
1: E mais ou menos é a continuação.
0: Até
1: porque
0: fé.
1: Estava já se preparando para a entrada da liturgia. A nossa liturgia é bonita demais, é muito bonita. Uma preparação, já preparando para esse tempo que nós estamos agora entrando. Missionário.
0: Mês missionário, hoje, abertura do mês missionário, gente. E todos nós somos chamados à missão. E todo mundo tem uma missão, com certeza. A gente dá desculpa, né? E eu estava falando um pouco disso, né? Que a gente fica botando desculpa, né? Ah, deixa meus filhos crescerem, né? Deixa eu morar mais próximo da igreja para eu participar mais efetivamente. Deixa eu aposentar. Então, a gente vive colocando desculpas para não mergulhar assim de cabeça no projeto de Deus, no projeto do reino de Deus. E Deus não gosta de quem murmura, de quem dá desculpa, não.
1: E às vezes essa espera que a gente fala, passa tanta coisa na vida antes,
0: sim,
1: que a gente não poder participar de nada.
0: Uhum.
1: Aí, de repente, quando acontece, os filhos crescem, que às vezes a gente coloca isso, vou me aposentar. Já não está prestando.
0: Já não tem saúde, né? Aí tem saudade do tempo que tinha vigor físico. Ai,
1: exato.
0: Como eu gostaria de voltar. A gente escuta muito isso.
1: Exato.
0: Como eu gostaria de voltar lá uns 20, 30 anos para eu poder servir a Deus com mais vigor, com mais disposição, pois poder fazer essas viagens, essas missões que são lindas. Mas é isso. Enquanto a gente pode, a gente dá desculpa. Quando a gente já não pode tanto, né? O nosso físico já não responde da forma que a gente quer. Aí a gente vai chorar de saudade. Então,
1: daquilo que nem fez.
0: É, saudade do que não.
1: Que estava esperando, né?
0: Que poderia ter feito.
1: Hoje,
0: né?
1: a abertura do mês missionário foi muito linda. Muito linda. Com todos os representantes, né? Missionários. Alguns que estavam fora do país, e o bispo responsável. E olhando para aquele bispo, gente, olha, eu estava junto com ele, já estive junto com ele. Desde quando ele falou assim, estava com ele, falei, mas não é que estava mesmo? Lá em Manaus, a gente estava junto, porque ele faz parte, né, da comissão. E foi ele que estava celebrando hoje junto com os outros bispos e representantes. Foi muito bonito.
0: Abertura. Então, mais um mês temático da nossa igreja, que a gente é convidado, a gente saiu do mês dedicada à palavra de Deus, né? A Bíblia, setembro e agora outubro, o mês do missionário. Quem é esse missionário? Porque às vezes a gente está olhando o outro como missionário. A gente não se vê como missionário, missionária. E somos chamados desde o batismo. Temos uma missão. Sempre, todos os dias temos a missão. Sobretudo a missão de ser luz, né? De anunciar o evangelho com a vida, com a nossa vida. Essa é a nossa maior missão. Porque aí não depende de espaço físico, né? Todo lugar a gente pode fazer isso e deve fazer isso. Então sejamos missionários de Deus, do Evangelho, que Deus espera. O reino de Deus precisa ser edificado e Ele espera e conta conosco, né? O reino está aí e está próximo à leitura hoje, né? O reino, acho que o Evangelho fala, o reino de Deus está perto, não é perto em termos de data, de cronologia, mas próximo fisicamente. Eu posso alcançar o reino. Riusa, pode, você que nos escuta, pode. É nesse sentido. O reino de Deus está próximo de cada um de nós e de todos nós. Abramos nossos olhos, primeiro os olhos do coração, e enxerguemos esse reino no outro, onde quer que passemos, e façamos também esse reino acontecer. Porque para o reino de Deus aparecer, precisa, e Ele conta com todos nós. E esse é um mês, né, para a gente pensar muito nisso. A gente está perto da eleição também, né, irmão? Domingo, gente. Domingo é um momento importantíssimo para nós, todos nós brasileiros, que vamos decidir. Somos nós que decidimos o rumo, né, do país por 4 anos. E todas as nossas decisões têm efeito, têm causa, mas muitas vezes a gente se engana nas causas, né? Ah, estou fazendo essa opção por isso, mas muitas vezes a gente pode estar equivocado com aquele julgamento. Mas o efeito é certo. Então, teremos um efeito aí que vai durar 4 anos. Portanto, pensemos bem nas nossas escolhas. Porque não é algo que a gente faz uma semana, na outra semana mudar. Não, não gostei não, não tá bom não, vou tirar. Não, não gostou, mas vai ter que esperar.
1: Porque o efeito fica.
0: E tem consequências, né?
1: E pra você melhorar aquilo ali, é com muito tempo.
0: Isso mesmo. A gente fala, o efeito vai durar 4 anos? Sim, mas e as consequências?
1: Não ficar pra, não é só.
0: Às vezes é uma vida inteira, né? Então pensemos bem, peçamos, a gente falava do Espírito Santo. E o canto que a gente escutou pede para que Ele mova em nós, então que o Espírito Santo venha ao nosso encontro, na nossa mente. Ainda há tempo, né? Porque às vezes a gente acha que já está decidido, não, já decidi, é isso que eu quero. Mas às vezes o Espírito Santo vem, toca no coração e diz: não, não é bem isso, não. Vá por esse caminho, né? Então que a gente possa se deixar conduzir pelo Santo Espírito de Deus nessas nossas escolhas, que são muitas. Senador, deputado estadual e federal. Senadores, nós temos 2 vagas. Vamos escolher 2 vezes, né? Deputado estadual, federal, governador e presidente. São muitas escolhas e a gente precisa pensar muito bem. E seja uma decisão madura também. Não influenciado, porque a B ou C está mandando que você vote. Por benefício próprio, né? A gente tem que pensar no todo. O que é bom para o meu povo, para o nosso povo, sobretudo aquele povo carente, aquele povo que precisa da atenção dos poderes públicos. Porque o rico não precisa, não. Sim. Então, que sejamos iluminados pelo Espírito Santo nas nossas escolhas. nesse domingo que está tão perto. Que assim seja. Vamos escutar o Evangelho. Amém. Tem música antes? Ou?
1: Bota depois do Evangelho, né? Proclamação do Evangelho de Jesus Cristo segundo São Lucas.
0: Glória a vós, Senhor.
1: Naquele tempo, o Senhor escolheu outros 72 discípulos e os enviou dois a dois na sua frente, a toda cidade e lugar onde ele próprio devia ir. E dizia-lhes: a messe é grande, mas os operários são poucos. Por isso, pedi ao dono da messe que mande trabalhadores para a colheita. Eis que vos envio como cordeiros para o meio de lobos. Não leveis bolsa, nem sacola, nem sandálias, e não comprometeis ninguém pelo caminho. Em qualquer casa em que entrardes, dizei primeiro: a paz esteja nesta casa. Se ali morar um amigo da paz, a vossa paz repousará sobre ele. Se não, ela voltará para vós. Permanecei naquela mesma casa, comei e bebei do que tiverem, porque o trabalhador merece o seu salário. Não passeis de casa em casa. Quando entrardes numa cidade e fordes bem recebidos, comei do que vos servirem, curai os doentes que nela houver e dizei ao povo: o reino de Deus está próximo de vós. Mas, quando entrares numa cidade e não fordes bem recebidos, saindo pelas ruas, dizei: até a poeira da vossa cidade, que se apegou aos nossos pés, sacudimos contra vós. No entanto, sabei que o reino de Deus está próximo. Eu vos digo que naquele dia, Sodoma será tratada com menos rigor do que essa cidade. Palavra da salvação.
0: Glória a vós, Senhor. Então, esses primeiros versículos aqui, quando Jesus fala... Primeiro fala que ele escolheu uns 70, né? E dois discípulos... E os enviou, dois a dois, em sua frente. Nessa parte aqui que fala... a toda a cidade, lugar onde ele próprio devia ir. Jesus mandou aqueles discípulos e nos manda hoje... a seguir, a fazer um caminho que ele próprio deveria fazer. Ele fez o percurso dele e nos deixou, meus irmãos. Esse percurso, esse caminho... onde Deus deve ou devia passar, ele agora deve ser feito por mim e por você. Mas precisamos nos preparar para isso. Preparar com o quê? Com sacolas? Com bolsas? Com mochilas? Não. O nosso preparo é preparar o coração, nos encher de Deus. E isso também passa pela questão do estudo, conhecer melhor a igreja, conhecer principalmente a palavra de Deus, o querer de Deus. Aí sim, eu estou com minha mochila pronta para fazer esse percurso que é de Jesus, que era de Jesus e que hoje ele nos manda fazer. Mais adiante ele fala: não leveis mochila, não leveis, né? Não se preocupeis, não vos preocupeis com essas coisas. O essencial você já tem. E o essencial é a palavra de Deus. E é essa palavra que nós devemos anunciar. Anunciar com a própria palavra, mas e principalmente com a nossa vida. Com a nossa experiência. A experiência que fizemos com Deus. A maioria de nós já viveu essa experiência, esse encontro com Jesus Cristo. E foi e é muito bom. Então vamos falar disso. Desse encontro, dessa experiência que tivemos com Jesus. Falar para o outro. Mostrar que a experiência aconteceu e foi boa. E que todos podem ter a mesma experiência. É o revelar Jesus Cristo, amigo, irmão nosso, ao outro. Apresentar esse Jesus com a nossa vida com palavras, se for necessário, ao outro. E esse outro está no caminho que Jesus devia fazer, que ele fala no início do Evangelho. O caminho que ele devia ir. Ó, vão ao lugar onde ele próprio, o próprio Deus, devia ir. E ele acrescenta que a messe é grande, mas os trabalhadores são poucos. Isso a gente canta na nossa igreja, né? No final da missa a gente costuma cantar. A messe é grande, os operários são poucos e a gente, é uma prece. E a gente pede a Deus que mande operários para a messe. Mas esses operários somos nós, estamos aí. Colocando desculpas. De não poder hoje porque isso, porque era aquilo. Deixar para amanhã porque hoje eu não posso ainda. É por isso que os trabalhadores são poucos. E a necessidade é grande. A necessidade de anunciar o reino. A necessidade de apresentar esse Jesus. Que tivemos a graça de encontrá-lo no caminho, de conhecê-lo e viver com ele. Viver na sua companhia. É disso que o Evangelho fala hoje. Essa é a nossa missão. E esse texto, com certeza, não é por acaso que está aqui, né? Abrindo o mesmo missionário. Tem tudo a ver com a nossa missão. É tudo muito pensado, instruído à luz do Espírito Santo, né? E ele está aqui hoje falando de missão, da minha missão, da tua missão. Uma missão que foi de Jesus, que ele nos ensinou como que a gente devia fazer esse percurso. Precisou voltar para o Pai, mas deixou cada um de nós e todos nós para continuarmos esse percurso. E ele fala que o reino está ao alcance de todos. O reino de Deus está próximo. A gente precisa anunciar isso. Meu irmão, o reino de Deus está próximo de você. Olhe para o lado, o reino de Deus está do seu lado. E como é que eu identifico esse reino? Aí é eu, é você que já viveu a experiência com Jesus, que vai apresentar esse reino de Deus, através das nossas atitudes, dos valores que aprendemos com Jesus, da própria palavra de Deus. É dessa forma que a gente apresenta o reino para o outro. Esse reino que está ao alcance de todos, mas que precisa de trabalhadores, porque a messe é grande. E muitas vezes a gente fica naquele local, naquele círculozinho, onde todos já viveram a experiência com Jesus. Já conhece, não precisa de anúncio nosso, mas a gente se limita por preguiça, muitas vezes, ou falta de coragem, não é a mesma coisa, mas falta de coragem de se lançar a águas mais profundas. Onde realmente o reino não foi anunciado ainda, não foi apresentado.
1: Às vezes a gente fala assim, né? Que fazem encontros de missionários, sempre fala sobre isso. Eu sempre falo sobre isso. Em grandes missionários, fica colocando sobre isso. Porque às vezes é muito mais fácil você servir dentro da igreja do que sair. Não é que na igreja você não é um missionário. Claro que é. Está servindo também, é servindo. Só que o serviço dentro da igreja é um serviço para todos aqueles que já estão ali.
0: Sim.
1: Então, é um serviço daquilo que a gente já fez para fora e que a gente olha ali dentro vai só concretizar com aquele outro serviço que está ali, né?
0: Sim.
1: Ou através da oração, ou servindo mesmo no altar, no campo, né? Mas o outro serviço é lá fora. É quando a gente sai da porta, né? Uhum. A própria. Aquela música que é velha, mas que é bom. A missa terminou
0: e a missão começou, né? É. Agora que a missa termina, começa a nossa missão.
1: Muito essa daí agora que a missa termina. É exatamente isso. Então, a gente precisa, né? Todos nós precisamos se lançar mais.
0: O que Papa Francisco nos ensinou tanto, né?
1: E aí, quando eu quero reduzir esse lançar para ficar muito, muito bom para mim, aí eu digo, não. Eu sou missionário dentro da minha casa.
0: Eu já faço esse trabalho.
1: Não precisa ir para longe, não. Basta aqui, eu estou na minha casa mesmo. Já canto na igreja. Já sou ministra da Eucaristia lá dentro da igreja. Servindo lá dentro da igreja. Que o ministério do ministro da Eucaristia é um ministério muito, muito sério. Uhum. Que é fora da igreja.
0: Sim.
1: Né? Mas a gente quer ficar lá dentro. Não estou falando mal de ministro. Estou só dizendo que é nós somos assim. E aí todas as pastorais que sirva dentro da igreja é bem melhor do que aquela que vai ao encontro do outro. Não, já está bom. Então, para poder resumir aquilo nosso, né? Ficar só fica desse jeito.
0: E é nessa saída, nessas pastorais que vai ao encontro do outro, que vê as mazelas, vê as necessidades.
1: Exatamente.
0: Do irmão.
1: E que então, nos torna bem melhor, vai nos tornar bem melhor também.
0: É um campo assim muito fértil para um anúncio. Isso. E às vezes a gente se acomoda, fica uma vida inteira aqui naquele limitado, né? Naquele espaço. E não se lança. Não é, e a gente não está falando de distância aqui. De distância. Não é para sair
1: também
0: da cidade para outros. Às vezes.
1: Que pra quem vai,
0: às vezes é um vizinho seu. É só sair de casa, botar pé. É que está precisando ouvir esse anúncio, que não teve experiência ainda. Mas a gente se acomoda. Então, esse mês é um mês também que a gente é convidado a pensar nisso. No anúncio. No anúncio além fronteira. E quando a gente fala além fronteira, não está mandando sair da cidade, do país, não. Além da minha casa, além das quatro paredes da igreja, do templo. Ter esse olhar sensível e caminhar sempre. Jesus, o tempo todo, ele está caminhando, ele está no caminho. Não é à toa que a religião, o cristianismo, inicialmente era chamado de o caminho, né? Porque Deus, o tempo todo, ele estava no caminho. Olhando, conhecendo as necessidades do outro e anunciando a boa nova. E nós somos convidados a fazer o mesmo.
1: Acho que o Papa Francisco foi o Papa que mais viajou.
0: E nos ensinou também que é dessa forma que deve ser, né? Nessa
1: missão dele, ele ia tentando fazer a paz, tanta coisa que ele tem que colocar.
0: Então é isso, meus irmãos. Vamos pensar nesse mês, nessa mensagem do Evangelho de hoje, né? Que fala muito nessa ideia de o que é ser missionário e a urgência que é a gente assumir esse ser missionário de cada um de nós, que já vivemos experiência com Jesus, e se lançar, vai na casa do vizinho, vai em outra rua, se for preciso, vai em outra cidade, e pede sempre a instrução do Espírito Santo. O Espírito Santo fala onde é que está precisando anunciar a boa nova. Então, que sejamos esses anunciadores da boa notícia, principalmente nesse mês missionário.

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0: essas duas músicas são lindas e ela nos leva assim, né? Uma reflexão muito grande, exatamente sobre tudo aquilo que a gente está falando aqui, porque a gente está falando exatamente do nosso sim e a nossa ida mesmo, não é só o sim. O sim a gente dá lá na vocação. Aqui a gente dá o sim e tá aí, pra missão. E não fazer feito um evangelho de ontem, que todo mundo deve lembrar, e aliás a gente começou falando aqui, que a gente fica colocando às vezes, né? Deus, um disse que já queria acompanhar Jesus, mas disse, não, peraí, vou ali e tal, tal. Ou Jesus convidou, mas aí disse, um disse que ia enterrar não sei quem lá, os mortos, outro ia não sei quem. Então cada um foi dando
1: desculpas.
0: Mostrar pra gente as desculpas que nós damos pra gente seguir, né? Fazer nosso trabalho de missão. E aí, em cima disso, já está quase terminando, tem um mês, né? No mês missionário, hoje é o primeiro dia. Vou fazer essa oração aqui, né?
1: Sim. Eu queria só lembrar, Rilza, que a gente fecha com a oração, tá, que nós temos alguns padroeiros da missão, e eu bem conhecida. Santa Teresa de Lisieux.
0: Santa Terezinha,
1: é chamada como Santa Teresa do Menino Jesus. Mas esse termo Lisieux é o local. Então, um pouquinho da vida dela aqui para vocês, rapidamente. As famílias antigas são numerosas, ela.

0: Ela é de 9 filhos. Ela acho que é a nona, ela é a caçula de nove irmãos, né? A infância dela, ela ficou. Porque às vezes a gente tem a infeliz mania de achar que a vida do santo foi vida fácil. E na maioria das vezes não foi fácil. Então a infância dela, ela ficou órfã de mãe aos 4 anos de idade, devido a um câncer de mama da mãe. Olha, já se falava nessa doença há quanto tempo? Século 19, né? Século 19. Fato que a marcou profundamente e a tornou uma criança hipersensível. Posteriormente, sua família mudou-se para a cidade de Lisieux. Ela entrou no Carmelo, ela sentiu um forte chamado religioso desde muito jovem e ingressou no Carmelo
1: Carmelo é
0: com
1: um convento
0: apenas.
1: recente, né?
0: Ela é das Carmelitas. Com 15 anos de idade, em 1888, após obter uma autorização especial do Papa Leão XIII. Não esse leão, viu, gente? Durante uma peregrinação em Roma. Aí, dentro do convento, ela desenvolveu a espiritualidade da infância espiritual. Ela compreendeu que a santidade não está em grandes feitos ou obras extraordinárias, mas em realizar cada ato diário, por menor que fosse, com um imenso amor a Deus. Isso ela fez e fez muito, deixou esse exemplo para a gente, né? Esse legado que nos inspira. Escreveu sua autobiografia a pedido de seus superiores, suas superioras, obra publicada após sua morte com o título de História de uma Alma. A autobiografia de Santa Teresinha do Menino Jesus. História de uma alma. Procuremos, vamos conhecer melhor os nossos santos. Ela faleceu no dia 30 de setembro de 1897, com apenas 24 anos. Nova, muito jovem, ela foi vítima de tuberculose. E hoje ela é tida, né, considerada como a padroeira das missões. Então a gente deve rezar pedindo a intercessão de Santa Teresa do Menino Jesus, para que também a gente tenha esse desprendimento, né? Esse amor por Deus, essa paixão infinita por Jesus Cristo. E que viva contemplando, sim, mas saindo do nosso cantinho, né, tão cômodo, e levando essa mensagem de Deus, que é o que Jesus nos chama hoje no Evangelho. Vamos rezar.
1: Então, essa oração é uma oração do mesmo missionário e foi feita pelo Papa Leão
0: Treze?
1: IV. É o quarto, vou dar agora. Pai Santo, concedei-nos ser um em Cristo, enraizado no seu amor que une e renova. Fazer que todos os membros da Igreja sejam unidos na missão, dóceis ao Espírito Santo, corajosos no testemunho do Evangelho, anunciando e encarnando todos os dias o vosso amor fiel por cada criatura. Abençoai os missionários e missionárias, sustentai-os no seu esforço, guardai-os na esperança. Maria, Rainha das Missões, acompanhai a nossa obra evangelizadora em todos os cantos da terra, tornai instrumentos de paz e fazer que o mundo inteiro reconheça em Cristo a luz que salva. Amém.
0: Amém. Bem, teremos missa domingo de manhã às 7 e à noite teremos missa também, né? Porque às vezes não, quando tem eleição, às vezes não tem a missa da noite, mas vai ter, tá? Então todos convidados, quem não puder ir pela manhã, sei que a maioria acaba indo de manhã, porque de lá mesmo já vai votar. Teremos missa, tá? Outra coisa, a catequese vai estar vendendo umas coisitas, né? Uns docinho, bolo na porta das escolas, das
1: Das sessões
0: sessões,
1: ali perto.
0: isso é. Então, nos procure para tomar o café, vai para missa e depois vai tomar café com a gente, né? Não é 0800 não, tá?
1: É
0: Leva o
1: bem tranquilo.
0: dinheirinho, pode ser no Pix também.
1: Uma outra coisa também, que a apostola da oração vai ter a missa, vai ser lá embaixo no
0: Sim.
1: bairro Maria Olímpia, né? Porque na capelinha. vai ter casamento amanhã. E o padre avisa que vai ter um carro para levar 10 para as 6, parece.
0: Isso, né? Mesmo, 10
1: saindo aqui da praça. Então, as pessoas aqui que são da pastoral da oração, que às vezes não querem ir porque é longe, então, por favor, se preparem para estarem na praça Santo Antônio.
0: Quem for da ruinha, eles...
1: E quem for da ruinha, que quase ninguém vai mesmo, da ruinha.
0: No Banco do Brasil.
1: No Banco do Brasil.
0: Então teremos esse ponto. Saindo daqui da Praça Santo Antônio e depois passa no Banco do Brasil, se tiver alguém ali.
1: Aí vai descendo.
0: É, e a capela, outro ponto foi a capela. Então, esses três pontos o carro vai passar a partir das 6. 10 para as 6 já está na praça.
1: Daqui, da praça, viu? Por favor, lembrando disso.
0: Vamos rezar com Nossa Senhora. O anjo do Senhor anunciou a Maria.
1: E ela concedeu do Espírito Santo.
0: Ave Maria, cheia de graças, o Senhor é convosco. Bendita sois vós entre as mulheres. Bendito é o fruto do vosso ventre, Jesus.
1: Santa Maria, Mãe de Deus, rogai por nós, pecadores, agora na hora de nossa morte. Amém.
0: Eis aqui a serva do Senhor.
1: Faça-se em mim segundo a vossa palavra.
0: Ave Maria, cheia de graças, o Senhor é convosco. Bendita sois vós entre as mulheres. Bendito é o fruto do vosso ventre, Jesus.
1: Santa Maria, Mãe de Deus, rogai por nós, pecadores, agora na hora de nossa morte. Amém.
0: E o Verbo Divino se fez carne
1: e habitou entre nós.
0: Ave Maria, cheia de graça, o Senhor é convosco. Bendita sois vós entre as mulheres. Bendito é o fruto do vosso ventre, Jesus.
1: Santa Maria, Mãe de Deus, rogai por nós, pecadores, agora na hora de nossa morte. Amém.
0: Rogai por nós, Santa Mãe de Deus,
1: para que sejamos dignos das promessas de Cristo.
0: Amém. Amém. Oremos. Infundi, Senhor, nós vos pedimos, a vossa graça em nossas almas. Nós, que pela anunciação do anjo conhecemos a encarnação do vosso Filho, pela sua paixão e morte na cruz, sejamos conduzidos à glória da ressurreição. Por Cristo nosso Senhor.
1: Amém.
0: Amém. Então, nós estivemos aqui reunindo em nome de Deus, que é Pai, Filho e Espírito Santo, façamos novamente o sinal da cruz em nome do Pai, do Filho e do Espírito Santo, a cruz de Jesus que nos protege, nos sustenta.

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5: Muito bem, gente, 7 horas mais 25 minutos, 7h25 a partir de agora, Top Play, né? Cheguei na programação 10 da sua 87,9, Ubaitaba FM, com muita música gostosa para você a partir de agora no programa Top Play. Chegando agora, nessa noite maravilhosa de quinta-feira, hoje dia 1º de outubro de 2026. Pois é, já estamos no mês de outubro. Mês de outubro, como diz o ditado, é o mês que nasceu as lendas. 7h26, até as 22 horas, chegando eu, José Filho, na programação 10 da sua 87,9, Ubaitaba FM. Lembrando que daqui a pouquinho, mais 8, tem pra você o programa Free Love, o programa mais romântico do rádio brasileiro.
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5: E pra começar o Top Play, tem Kenny Lugers, Footloose.

0: Maravilha pra você, tá aí, presença. Esse grupo maravilhoso aqui na programação 10 da sua 87,9. Spider Muff Gang, I Tutu. Agora 7 horas mais 32 minutos. Antes ainda rolei pra você Kenny Luger, Footloose. Agora 7h32. Já já tem muito mais músicas pra você aqui no programa Top Play. Sai daí, não deixa eu baixar um pouquinho esse reverb que está demais. Agora sim, muito bem. 7h33.
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1: Muito bem, gente, 7 horas mais 36 minutos. 7h36, já de volta para você com o programa Free Love aqui, ou melhor, Top Play. E logo após, daqui a pouquinho, tem um programa Free Love para você ouvir as melhores canções nacionais e internacionais para você. Olha, obrigado mesmo a todos pelo carinho da audiência, para você sempre ouvindo a nossa programação, onde quer que você esteja. Obrigado mesmo pela sintonia.
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0: maravilha pra você, tá aí presença matando saudade com Asia. Na programação 10 da sua 87,9, Asia Online Time Will Tell. Antes ainda rolei pra você na programação 10, né? Aqui na melhor, 7h42, teve aí pra você. Olha, essa é linda demais, hein? Lembra dessa? Asian Online Tell Will, Online Time Will Tell. Linda canção pra você. Agora 7h43, vamos fazer o seguinte, vamos rapidinho a um breve intervalo. Já já a gente volta com mais músicas pra você.
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8: Muito bem, de volta para você com o programa Top Play aqui pelas ondas 87,9 Ubaitaba FM.
9: Olha, aproveita e mandar um forte abraço para meu amigo Dinho Ribeiro, seresteiro escravo do amor, mas agora é Dinho Cabeleireiro, né? Nesse horário, deixa eu ver, nesse horário tá sendo Dinho Cabeleireiro. Alô, Dinho, aquele abraço para você aí em Aurelino Leal, ouvindo a nossa programação.
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9: E essa vai especialmente para meu amigo Dinho, seresteiro, né? O seresteiro escravo do amor, mas agora essa vai para Dinho Cabeleireiro, matar a saudade daquelas velhas boates. Lembra, Dinho, dessa aqui? Olha, essa é linda demais. Pet Shop Boys, Domino Dance.

0: Maravilha pra você na programação 10 da sua 87,9. Air Sorry, a Little Respecters. Antes ainda, rolê pra você na programação 10 da sua 87,9. Claro, né? Belíssima canção com Pet Shop Boys, Domino Dance. Muita música gostosa pra você aqui na melhor. E ainda teve pra você Me and Work, né? The Wonder. Agora 8 horas, mais 2 minutos, 8 e 2. Programa Top Play fica por aqui. De volta agora amanhã, né? A partir das 19 horas, logo após aí a programação evangélica aqui da sua 87,9. Programa Top Play fica por aqui, de volta amanhã, mas daqui a pouquinho não desligue o rádio. Vem aí o programa mais romântico do rádio brasileiro, programa Free Love.
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0: Muito bem, gente, agora são 8 horas mais 7 minutos, 8 e 7. A partir de agora até às 22 horas, começando para você o programa mais romântico do rádio brasileiro, programa Free Love. Comigo, José Filho, claro, sempre te proporcionando momentos de muita paixão, através de lindas canções, aqui no programa mais romântico do rádio brasileiro, o programa Free Love. Olha, aproveitar e mandar um forte abraço para meu amigo Lucas. Alô, Lucas Motorista. Ele abraço para você, meu amigo Lucas Motorista, aí conduzindo os estudantes, né, meu amigo Lucas, aí de Faisqueira. Obrigado mesmo pelo carinho da audiência. Valeu, chefe. Ele abraço, meu irmão. Obrigado pelo carinho da audiência. 8 horas mais 9 minutos, a partir de agora até às 22 horas, programa Free Love. O programa mais romântico do rádio brasileiro. Abraçar também minha amiga Maria Viana, aí no bairro da Conceição. Alô, Maria Viana, aquele abraço para você. Muito obrigado pela sintonia.
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0: E para começar o programa, Free Love em canção, presença de Mariah Carey, Mayall.

0: Simplesmente demais pra você, presença de The Calling. Aqui na programação 10 da sua 87,9, o Baitaba FM, o programa Freeló. Olha, aproveitar mais uma vez, mandar um forte abraço para minha amiga Maria Viana, aí no bairro da Conceição. Sempre ouvindo o programa Free Love, muito obrigado mesmo pelo carinho da audiência. Daqui a pouquinho, uma primeiríssima música no retorno aí do intervalo comercial. A gente vai tocar para minha amiga Maria Viana aí, tocar Folhas Forever. Essa é linda canção, né, Maria? Abraço para você, minha amiga, muito obrigado mesmo a todos pelo carinho da audiência. Até às 22 horas, programa Free Love. Comigo, José Filho, claro, sempre te proporcionando momentos de muita paixão. 8 horas mais 20 minutos, vamos a um rápido intervalo. Já já tem muito mais músicas pra você.
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0: Muito bem, estamos de volta aqui com o programa Free Love, aqui na 87,9, o Baitaba FM, a rádio da comunidade. E até às 22 horas, você ouve lindas canções no programa mais romântico do rádio brasileiro, programa Free Love. Manda um abraço ao pessoal maravilhoso ouvindo a nossa programação lá em Aurelino Leal. Pessoal maravilhoso aí de Aurelino Leal, aquele abraço para vocês, obrigado mesmo pelo carinho da audiência. Para você também, Faisqueira, o pessoal maravilhoso de Faisqueira, ouvindo sempre a nossa programação, que coisa boa, né, gente? Para você também no Maria Olímpia, Novo Olímpia, pessoal também aí no bairro da Conceição, aquele abraço a todos vocês ouvindo a nossa programação. É o programa Free Love, até às 22 horas, comigo José Filho, sempre tocando fundo, lá no fundo do seu coração, com lindas canções, no programa mais romântico do rádio brasileiro, programa Free Love. E a gente vai com essa belíssima canção para você agora no programa Free Love, especialmente para você ouvindo a nossa programação, onde quer que você esteja, sintonizados na 87,9 Ubaitaba FM, aqui no programa Free Love.
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0: Ok, gente, muito bem. Estamos de volta com o programa Free Love até às 22 horas para você. Lindas canções, músicas do passado, de presente para você, e músicas da atualidade que tocam fundo, lá no fundo do seu coração. De volta com lindas canções e mandar um forte abraço a todos vocês ouvindo a nossa programação, onde quer que você esteja. Uma boa noite para você aí no Armandão, para você no Zitão, pessoal maravilhoso também, sempre ouvindo a nossa programação aí na Gutenberg de Araújo. A você aqui no Alto da Beleza, aqui no Alto da Bela Vista, obrigado também pelo carinho da audiência. Para você aí no bairro Liberdade, o pessoal da Ruinha, Ruinha de Baixo, Ruinha de Cima, a Ruinha do Meio também, tá bom, gente? A todos vocês ouvindo aí a nossa programação, obrigado pelo carinho da audiência. Para você também, internauta, acompanhando aí a nossa programação, através do nosso site, através aí do nosso aplicativo, aonde você estiver, muito obrigado mesmo pelo carinho da audiência. Até às 22 horas, o programa mais romântico do rádio brasileiro, programa Free Love, comigo José Filho, sempre te proporcionando momentos de muita paixão, através de lindas canções, aqui no programa mais romântico do rádio brasileiro, programa Free Love. Chegando agora para você uma belíssima canção no programa Free Love.
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